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0: federal que movimentaram o país no dia de hoje.
1: Olá, boa noite.
2: Boa noite para você que nos acompanha em todo o país.
1: Quarta-feira, 30 de setembro de 2026.
2: Vamos aos destaques do dia.
1: Centro Nacional de Proteção à Criança e ao Adolescente vai centralizar notificações de crimes na internet.
2: Plataformas deverão comunicar situações de risco iminente ou em andamento em até 12 horas. Graziela Mendonça.
3: Portaria também autoriza a criação de uma força integrada para combater o crime organizado no ambiente cibernético.
1: Mudanças nas receitas médicas controladas.
2: Uma nova regra da Anvisa autoriza os médicos a emitirem as receitas de forma totalmente digital.
1: A partir de hoje, as vigilâncias sanitárias locais passam a usar um sistema único integrado em todo o Brasil. Cleide Lopes.
4: O novo sistema foi criado para centralizar a gestão na prescrição de medicamentos sujeito a controle especial.
2: Está chegando o Dia das Crianças.
1: E você já sabe o que vai dar de presente?
2: Na hora de escolher um brinquedo, fique de olho nas dicas do Inmetro para garantir diversão com segurança. Pablo Mundim.
5: O Inmetro orienta os pais a verificarem a presença do selo de identificação da conformidade antes da compra.
1: Hoje, na apresentação da Voz do Brasil, Luciano Seixas e Mariana Jung.
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1: A Justiça Federal determinou medidas para a proteção de crianças e adolescentes na plataforma Discord.
2: O pedido foi feito em ação da Advocacia Geral da União, acatada pelo Judiciário.
1: A ferramenta de comunicação terá que adequar o monitoramento da plataforma, verificação de idade e de controle parental, entre outras medidas.
6: Na ação que foi acatada pela Justiça Federal, a Advocacia Geral da União sustenta que a plataforma Discord apresenta falhas nos mecanismos de verificação de idade e de proteção aos usuários contra riscos graves, como os que culminaram na morte de uma adolescente de 13 anos em julho deste ano. A ferramenta de mensagens instantâneas e comunicação deverá cumprir agora uma série de determinações judiciais, entre elas, adotar medidas para impedir a recriação de servidores, canais e comunidades removidos e o retorno de usuários banidos ou suspensos. O Procurador Nacional de Defesa e Democracia da Advocacia Geral da União, Rafael Ramos, ressaltou que as medidas estabelecidas pela Justiça estão previstas na legislação brasileira, com destaque para o Estatuto da Criança e do Adolescente Digital.
7: Então, esse quadro ele já vinha se agravando e o que acontece? O Brasil hoje ele tem uma legislação específica, né, para proteção de crianças e adolescentes no ambiente digital, chamado ECA Digital. Então, nós, essa foi a grande base, digamos, da nossa ação, foi exigir que fossem cumpridas determinações que já constam em lei, mas que infelizmente não estavam sendo observadas especificamente nessa plataforma.
6: De acordo com a decisão judicial, as contas de crianças e adolescentes até 16 anos devem estar vinculadas às contas de seus responsáveis legais. A plataforma de Discord também deverá adotar medidas de proteção e ferramentas de supervisão parental, incluindo o controle das interações. A decisão ainda determina que o Discord crie protocolo para situações de extorsão sexual envolvendo crianças.

0: O Google removeu do YouTube 46 canais e 11 vídeos criados por meio de inteligência artificial com falsos médicos para disseminar desinformação, promessas de curas e tratamentos sem comprovação científica.
1: Outros 32 canais e 4 vídeos já estavam disponíveis quando a notificação chegou à empresa. 2 canais foram desmonetizados.
0: Segundo o Google, os canais foram excluídos por violações às políticas da plataforma, fraude e roubo de identidade.
1: O pedido para retirada do conteúdo foi feito pela Advocacia Geral da União.
0: Centro Nacional que vai centralizar notificações sobre possíveis crimes cibernéticos contra crianças e adolescentes.
1: A estrutura ligada à Polícia Federal vai receber, analisar e encaminhar os casos às autoridades responsáveis.
0: Saiba mais com Graziela Mendonça.
2: O Ministério da Justiça e Segurança Pública publicou uma portaria que estabelece como serão recebidas e encaminhadas as notificações sobre possíveis crimes contra crianças e adolescentes no ambiente digital. A Polícia Federal vai centralizar esse trabalho por meio do Centro Nacional de Proteção à Criança e ao Adolescente. As empresas de tecnologia deverão comunicar situações de risco crível, iminente ou em andamento em até 12 horas. Casos onde há indícios de material de violência contra criança e adolescente terão prazo de 72 horas ou de até 7 dias, dependendo da ocorrência. A empresa também terá que retirar o conteúdo do ar imediatamente e guardar o material e os registros necessários para ajudar nas investigações. Os relatórios serão analisados e encaminhados às autoridades responsáveis, como as polícias, o Ministério Público e a Agência Nacional de Proteção de Dados. A portaria também autoriza a criação de uma força integrada para combater o crime organizado no ambiente cibernético, inclusive casos de violência sexual contra crianças e adolescentes. Graziela Mendonça, para a Voz do Brasil.
0: Autoridades brasileiras se reuniram hoje com o representante de comércio dos Estados Unidos para mais uma tentativa de diálogo sobre as tarifas impostas pelo governo norte-americano.
1: Com presença do ministro do Desenvolvimento, Indústria, Comércio e Serviços, Márcio Elias Rosa, e do ministro das Relações Exteriores, Mauro Vieira, o encontro ocorreu durante a reunião de ministros do comércio do G20, grupo que reúne nações desenvolvidas e emergentes, e também a União Europeia e a União Africana.
0: Durante a reunião, os ministros reafirmaram a disposição do Brasil de avançar nas soluções que afetam o comércio bilateral.
1: O governo norte-americano deve encaminhar nas próximas semanas um documento com uma proposta para possível acordo, como explica o ministro do Desenvolvimento, Márcio Elias Rosa.
3: Apresentamos de novo para eles nossos argumentos, quão injustas e indevidas são as tarifas que são impostas ao Brasil na atualidade e a necessidade de superá-las. Eles assumiram o compromisso de nos encaminhar nas próximas semanas um documento das discussões daqui para frente. Conseguimos alcançar um ponto de convergência. É necessário que tenhamos um escopo definido para aquilo que possa vir a ser no futuro um acordo comercial entre Brasil e Estados Unidos.
0: 3 mil moradias poderão ser construídas em 3 estados a partir da destinação de 28 imóveis da União para projetos habitacionais.
1: Os imóveis são prédios para serem revitalizados ou terrenos para construção de moradias localizados em 12 estados e no Distrito Federal.
0: São Paulo é o estado com maior número de concessões. São 7 para a construção de 1.325 unidades.
1: A ministra da Gestão e da Inovação e Serviços Públicos, Esther Dweck, que fez a entrega nesta quarta-feira, comentou a iniciativa.
4: A gente conseguiu mapear vários imóveis, terrenos ou prédios que tinham um potencial de habitação e colocamos à disposição a partir de um edital específico da Minha Casa Minha Vida Entidades com a oferta desses imóveis e a partir disso houve todo o processo de seleção. São várias etapas, né? A seleção já foi anunciada alguns meses atrás, mas agora é uma etapa importantíssima que nesses 28 imóveis a gente faz a cessão do direito real de uso, que é justamente para começar agora o processo de, se for um prédio, de fazer o retrofit, se for um terreno, começar a construção.
0: Populações de comunidades quilombolas de todo o país passam a ter atendimento dentro do Sistema Único de Saúde com foco em necessidades específicas.
1: Já estão valendo as regras da nova Política Nacional de Saúde Integral da População Quilombola.
0: A medida tem o objetivo de combater as desigualdades históricas no acesso aos serviços e garantir direito à saúde nesses territórios.
2: Política de proteção à saúde da população quilombola avança com a assinatura da portaria que institui a

0: Política Nacional de Saúde Integral da População Quilombola no último dia 15 de setembro. A norma é mais um passo na atenção integral e para o enfrentamento das desigualdades em saúde da população quilombola. Com a portaria publicada, a política de saúde será integrada ao SUS. Agora, ela será implementada nos territórios. Para isso, é preciso elaborar o Plano Operativo Nacional, que deverá detalhar prioridades, metas, indicadores, responsabilidades e mecanismos de acompanhamento e avaliação. A norma garante ainda que o reconhecimento da população quilombola para fins de atenção à saúde independe da situação de regularização fundiária ou de titulação do território. Daniele Popov para a Voz do Brasil.
1: O subsistema de saúde indígena, responsável por atender os povos originários diretamente nas comunidades e aldeias, está completando 27 anos.
2: É por ele que são realizados, por exemplo, mutirões de atendimento para consultas e exames.
1: A experiência foi levada recentemente por uma comitiva brasileira ao México, país que pretende adotar modelo semelhante no Sistema Único de Saúde.
2: Nós conversamos sobre tudo isso com a secretária especial de saúde indígena, Lucinha Tremembé, hoje mais cedo. Acompanhe. Secretária, bem-vinda à Voz do Brasil, é um prazer ter a senhora conosco. A senhora participou, né, secretária, da comitiva brasileira que esteve no México apresentando o nosso modelo aí de saúde indígena. Conta pra gente, então, o que o Brasil mostrou aos mexicanos e por que esse encontro aconteceu?
3: Eu que agradeço o convite. Sim, estive compondo a comitiva do ministro na semana passada e a gente foi apresentar o SUS, o Sistema Único de Saúde. O México vai implantar, vai ser o segundo país que vai implantar um sistema único de saúde, né? Assim, a exemplo do nosso SUS. E a gente também apresentou o nosso SASI-SUS. Que já é uma, se o SUS já é uma iniciativa, algo que é único, imagina um subsistema específico para os povos indígenas. Então a gente fez essa apresentação e saímos de lá com vários compromissos, inclusive de compartilhamento de mais informações, que o México ficou muito interessado de também implantar algo semelhante a um subsistema. Eles disseram que não do formato, porque realmente como vai ser um sistema único agora lá, seria, eles disseram, não, a gente não vai fazer algo tão grande, mas ter uma secretaria, aliás, um departamento que vai tratar de todas as políticas e a saúde estará dentro.
1: Pois é, assim como o Brasil, o México é um país com uma população indígena grande e com grande influência em diversas áreas da sociedade, né? A troca de experiências com mexicanos pode nos ajudar? De que forma?
3: Pode sim. A gente até falou isso na nossa apresentação, que a gente tinha muitas, algo muito parecido, que era a população, evidentemente, né? A gente tem população indígena aqui, tem população indígena lá, e a gente tinha coisas distintas que a gente poderia se compartilhar. No caso do Brasil, a gente tem um subsistema específico hoje, que já atua com política específica para a assistência à saúde dos povos indígenas do Brasil, e o México, mesmo não tendo um subsistema, mesmo não tendo no sistema único, mas eles atuam com a medicina tradicional. Então eles têm várias estratégias, várias expertises, experiência. Inclusive eu tive a oportunidade de visitar um dos centros tradicionais, muito interessantes, trabalham com parteiras tradicionais, trabalham com a medicina alternativa. Então isso é que a gente quer agregar entre os dois países.
2: Vamos falar um pouquinho, secretária, dos mutirões de atendimento à saúde indígena. Então, a gente teve um agora sobre os Yanomami, né? Com consultas, exames especializados lá na terra indígena Yanomami. A CESAI tem feito ações assim em outras terras indígenas também? Como é que são os resultados desses mutirões?
3: Sim. A CESAI tem fez um cronograma para fazer mutirões em vários DSEIs de todas as regiões do Brasil.
2: DSEIs são os DSEIs distritos de saúde indígena, né?
3: Isso, os distritos sanitários especiais indígenas, nós temos 34 no Brasil. Então a gente fez um cronograma que abrangesse aí todas as 5 regiões do Brasil, olhando principalmente para a fila de espera e para o que os mutirões iriam ofertar: saúde da mulher, a oftalmologia, exames. Então a gente olha para essa fila e aí a gente organiza esse cronograma. A gente já fez em vários outros de 6. Agora a gente encerra amanhã. Hoje a gente está encerrando no Yanomami, trazendo aí várias estratégias para um território que a gente tem um primeiro centro de referência também, que inclusive a ação está sendo realizada nesse centro de referência no meio da Amazônia.
1: Como a senhora falou, né, tem ocorrido ações específicas para a saúde da mulher também, inclusive com rastreio de câncer de colo de útero. Essas ações costumam ser bem recebidas pelas indígenas? Os mutirões ajudam a prevenir e tratar doenças?
3: Muito bem recebido. Eu tenho participado, inclusive, de algumas ações, tenho ido lá, conversado com as lideranças, com os profissionais, e o quanto a gente sai satisfeito de ouvir dos usuários que estão lá, deles terem recebido o serviço, e isso mitiga realmente o tempo de espera, mas também deles estarem saindo de suas aldeias para poderem ir para a cidade grande, que é esse o propósito também da gente levar assistência para dentro desses territórios, para que eles se desloquem menos ainda para as cidades grandes.
2: Agora, o Sistema de Atenção à Saúde Indígena está completando 27 anos, né, secretária? Ao longo desse período, o que a senhora destacaria como as políticas mais importantes e os aprimoramentos que ocorreram aí nessas quase 3 décadas?
3: Nosso subsistema de atenção à saúde indígena, 27 anos. A gente olha para trás e vê realmente que é muito tempo e que temos muitos avanços, né? O subsistema foi realmente um grande avanço de ter se criado um subsistema específico dentro do Sistema Único de Saúde, porque mesmo o nosso Sistema Único de Saúde, ele traz a integralidade, a universalidade, mas a gente olha para a questão da equidade. Então, por isso que foi pensado, trazido, né, ser criado um subsistema, e aí esse subsistema ele trouxe políticas específicas, embora que a gente aplique os programas que usuais do Sistema Único de Saúde, mas quando eles são aplicados dentro dos territórios indígenas, eles trazem um outro formato.
2: Sofrem adaptações, né?
3: Adaptações, porque aí ele se adapta a questões territorial, a questão cultural, a forma de organização dessa população. Então isso já é um diferencial muito grande. Não é à toa que é uma saúde diferenciada, que tem um subsistema específico para isso.
1: Muito bem, nós conversamos com a secretária de Saúde Indígena do Ministério da Saúde, Lucinha Tremembé. Muito obrigado por sua entrevista aqui à Voz do Brasil.
3: Eu que agradeço.
2: Receitas de medicamentos que até então eram emitidas apenas em papel, agora também poderão ser feitas de forma digital a partir desta quarta-feira.
1: A novidade faz parte de uma nova etapa do Sistema Nacional de Controle de Receituários da Anvisa, que passa a oferecer funcionalidades para a emissão e o controle digital das receitas.
2: A mudança amplia as opções de prescrição e mantém o controle sobre medicamentos sujeitos a regras especiais. Confira na reportagem.
4: Algumas receitas que antes eram feitas somente em papel, agora também poderão ser emitidas eletronicamente. A mudança não significa o fim das receitas físicas, nem torna obrigatória a versão digital. A nova etapa amplia as opções de prescrição nas farmácias e drogarias. Entre as principais novidades está a emissão eletrônica das notificações de receita, como as de cor azul e amarela, que eram emitidas somente em papel. O analista de pesquisa João Paulo Ribeiro conta que foi atendido em uma teleconsulta e recebeu uma receita eletrônica e fala sobre as vantagens desse tipo de prescrição.
5: No fim das contas eu achei super prático, porque diminui a quantidade de papel para carregar depois da consulta, né? Diminui a quantidade de documento para guardar.
4: O novo Sistema Nacional de Controle de Receituários foi criado pela Agência Nacional de Vigilância Sanitária. sanitária Anvisa para centralizar a gestão da numeração e ampliar o controle das receitas utilizadas na prescrição de medicamentos sujeito a controle especial, como explica o diretor da Anvisa, Tiago Campos.
6: Reúne a gestão da numeração dos receituários em uma base nacional única. Isso permite acompanhar o percurso da receita desde a sua emissão até o registro da utilização pela farmácia ou drogaria com base padronização e rastreabilidade.
4: Para a coordenadora do Grupo Técnico de Vigilância do Conselho Federal de Farmácia, Luciana Calil, o novo sistema de prescrição vai ajudar a evitar a falsificação de receitas e melhorar o acesso das farmácias às informações.
7: Nós temos muitas receitas falsificadas que são feitas de forma ilegal e de forma eletrônica, isso não vai ser possível, porque essa numeração ela é controlada pela vigilância e ela é associada ao CPF e ao número de registro do prescritor.
4: É bom lembrar que as receitas em papel continuam válidas e podem ser utilizadas de acordo com as regras aplicáveis a cada tipo de medicamento. A implementação do Sistema Nacional de Controle de Receituários, o SNCR, acontece de forma gradual até 29 de outubro de 2026. Mais informações sobre o novo sistema de receituários podem ser obtidas em gov.br/Anvisa. Reportagem Cleide Lopes.
2: Este mês, o Inmetro promoveu uma operação para fiscalização de produtos infantis em lojas físicas e virtuais.
1: O objetivo é que a diversão seja segura e não acabe em acidente.
2: Conheça agora algumas dicas dos critérios que devem ser observados e o que fazer em caso de dúvidas ou denúncias.
8: Na hora de escolher um brinquedo, a segurança das crianças deve vir em primeiro lugar. Para prevenir riscos, o Inmetro, Instituto Nacional de Metrologia, Qualidade e Tecnologia, realizou durante o mês de setembro a Operação Criança Segura, que fiscaliza produtos infantis em lojas físicas e virtuais. O assessor da Diretoria de Avaliação da Conformidade do Inmetro, Leonardo Rocha, orienta os pais a verificarem a presença do selo de identificação da conformidade antes da compra.
9: Se aquele selinho que tem a marca do Inmetro junto com a marca do organismo de certificação responsável pela avaliação de conformidade daqueles brinquedos. Então, os pais, ao observarem a presença daquele selo, podem ter a tranquilidade de que aquele produto passou por um processo de avaliação com foco no cumprimento dos requisitos de segurança. Essa avaliação contempla auditoria da fábrica onde o produto foi produzido, bem como a realização de testes, realização de ensaios em laboratório para verificar o cumprimento dos requisitos de segurança.
8: Entre os itens verificados estão brinquedos, berços e bicicletas, entre outros produtos infantis. Mas a atenção não deve parar no selo. É importante observar também se as informações estão em português e a classificação etária indicada na embalagem. O assessor do Inmetro, Leonardo Rocha, alerta para a diferença entre a indicação e a restrição de idade.
9: A indicação, ela tem relação com aspectos cognitivos. A criança, ela tem uma idade que vai permitir a ela aproveitar o máximo aquele brinquedo. É diferente da restrição, que tem relação com segurança da criança. Aquele brinquedo, ele é restrito, ele é proibido para criança naquela faixa etária.
8: Outra dica é dar preferência ao comércio formal. Nas compras pela internet, o consumidor pode solicitar imagens do produto ou da embalagem, bem como o número de registro, quando for o caso. Denúncias podem ser feitas ao Inmetro por meio da plataforma Fala BR ou pelo telefone 0800-285-1818. Já os acidentes de consumo podem ser registrados no endereço SIMAC com S e C mudo no final, .inmetro.gov.br. Reportagem Pablo Mundim.
1: Até 18 de outubro é possível contribuir com as regras do programa Selo Verde, que certifica produtos e serviços quanto à sustentabilidade ambiental.
2: A iniciativa também ajuda a garantir a competitividade dos produtos brasileiros no mercado internacional.
1: Podem participar fabricantes, prestadores de serviços, entidades representativas, especialistas, consumidores, órgãos públicos e demais interessados.
2: As sugestões podem ser enviadas por meio da plataforma brasilparticativo.presidência.gov.br.
1: E essas foram as notícias do Governo Federal.
10: Uma realização da Secretaria de Comunicação Social da Presidência da República.
1: Com produção da empresa Brasil de Comunicação.
10: Fique agora com o Minuto do TCU. Em seguida, as notícias do Poder Judiciário e do Congresso Nacional. Boa noite.
1: Boa noite para você. Até amanhã.
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13: O Tribunal de Contas da União analisou as medidas para melhorar o controle e o rastreamento de armas de fogo no Brasil. A auditoria monitorou ações do Ministério da Justiça, Polícia Federal, Exército e Secretaria Nacional de Segurança Pública. A fiscalização aponta problemas na integração dos sistemas e no acompanhamento de armas apreendidas, furtadas, roubadas ou extraviadas. O ministro relator do processo, Éder de Oliveira, falou sobre os resultados do trabalho.
14: A conclusão, senhor presidente, é que essa matéria de alta relevância ainda necessita de ações mais incisivas dos ministérios e órgãos correspondentes para melhorar o controle e a rastreabilidade das armas de fogo no Brasil.
13: O tribunal vai continuar acompanhando o cumprimento das medidas. Saiba mais em tcu.gov.br.
12: 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Você vai ouvir agora notícias do Poder Judiciário.
15: Ministro Gilmar Mendes destaca imparcialidade do ministro Fachin no primeiro ano à frente do STF.
16: Justiça Eleitoral explica como consultar o local de votação para o pleito de domingo.
15: WhatsApp é citado como meio de assédio eleitoral em 37% das ações na Justiça do Trabalho.
16: Boa noite, eu sou Marcela Luiza.
15: E eu sou Walter Lima.
16: No início da sessão plenária de hoje, o ministro Gilmar Mendes, decano do Supremo Tribunal Federal, homenageou o ministro Edson Fachin pelo primeiro ano à frente da corte.
15: Gilmar Mendes destacou como marcas da gestão do ministro Fachin a imparcialidade, a serenidade e o compromisso com a preservação da estabilidade e da identidade institucional do tribunal. Vamos ouvir um trecho.
17: Em um ambiente de temperatura elevada, Vossa Excelência tem mantido o tom sóbrio, a palavra medida e o comprometimento integral com a manutenção da constância, da tranquilidade e do ethos decisório do Supremo Tribunal Federal.
15: O decano do STF também ressaltou que a gestão de Fachin tem se pautado pela Constituição e que essa diretriz tem orientado a atuação do ministro na condução da corte.
16: O plenário do Supremo decidiu hoje, por unanimidade, que servidores que assumem cargo público em outro ente federativo sem interrupção do vínculo com a administração têm direito de optar entre o regime de previdência complementar e o regime previdenciário anterior.
15: O tema servirá de parâmetro para casos semelhantes em todo o país. Marcelo de la Líbera.
18: O caso concreto diz respeito a um servidor público municipal do Rio Grande do Sul. Ele questionava uma decisão da Justiça Federal que negou o direito de permanecer na sistemática previdenciária anterior à instituição do regime de previdência complementar dos servidores federais. O servidor alegava que deveria ter o direito de opção reconhecido porque já havia ingressado no serviço público municipal em fevereiro de 2008 e não houve interrupção do vínculo com o serviço público. O relator é o ministro Edson Fachin, que decidiu atender ao pedido feito pelo servidor. Os demais ministros seguiram o entendimento do relator. Assim, o plenário, por unanimidade, decidiu que servidores municipais, estaduais e distritais que ingressaram no Serviço Público Federal após a instituição da Previdência Complementar têm o direito de optar pelo regime anterior.
16: O primeiro turno das eleições 2026 é neste domingo. Você já sabe onde vai votar?
15: O repórter Fábio Ruas explica como consultar o local de votação.
19: Pode ser de forma presencial ou pela internet. Pela internet, dá para consultar pelo aplicativo e-título. É só acessar a opção Onde Votar. Vai aparecer o local de votação com endereço, zona e seção eleitoral.
16: STJ decide que justiça brasileira não pode julgar pedido de indenização de ex-jogador de futebol argentino contra produtoras do jogo eletrônico FIFA Soccer.
15: O atleta alegava uso indevido da imagem dele no jogo, que também é vendido no Brasil. Fátima Uchoa.
20: Para o STJ, a simples comercialização do jogo no varejo brasileiro não torna o Judiciário Nacional competente para resolver o caso, já que o ex-jogador mora fora, nunca atuou por clubes brasileiros e as empresas que criaram o jogo eletrônico são sediadas na Holanda e no Reino Unido. A relatora foi a ministra Nancy Andrighi.
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16: Uma boa noite.
15: E até amanhã.

0: sou Humberto Pinheiro e estes são os destaques de hoje do Jornal do Senado que começa agora. Medida provisória do Desenrola 3.0 começa a tramitar no Congresso. Senado pode votar confisco de bens usados em crimes sexuais e tráfico de menores. Estatuto do Ribeirinho será tema de debate na Comissão de Meio Ambiente. Boa noite. O Congresso Nacional vai analisar a medida provisória que criou o programa Desenrola 3.0. Serão beneficiados os brasileiros que tiverem dívida não paga com banco, órgão público, comércio ou prestador de serviço em geral. O programa vai durar até o dia 30 de junho de 2028 e tem como objetivo facilitar a quitação desses débitos e limpar o nome dos consumidores. Repórter Alexandre Campos.
1: De acordo com a MP, serão destinados 15 bilhões de reais para que a União compre a dívida dos credores originários com pelo menos 90% de desconto e renegocie diretamente com os devedores, repassando o mesmo abatimento recebido. O senador Oriovisto Guimarães, do PSDB do Paraná, lembrou que a medida vai ser boa para os credores, que irão receber um valor por uma dívida difícil de ser recuperada, e para os devedores, que ficarão com o nome limpo na praça.
2: É claro que isso vai atingiu um número enorme de pessoas, se estima que vai facilitar a vida em torno de 15 milhões de pessoas.
1: O texto editado também prevê medidas do Conselho Monetário Nacional para garantir a transparência de produtos financeiros ofertados no mercado e a melhor tomada de decisão pelos consumidores quando vão contratar algum empréstimo ou comprar um bem ou serviço, por exemplo.
0: A Comissão de Segurança Pública pode votar, após as eleições, o projeto de lei que autoriza o confisco e a destinação de bens móveis e imóveis utilizados na prática de crimes de tráfico e contra a dignidade sexual de crianças e adolescentes. A matéria também pune quem cede imóveis ou apoia esses abusos. A reportagem é de Bruno Lourenço.
3: A proposta diz que veículos, embarcações e imóveis de quem comete ou colabora com delitos de exploração sexual e tráfico infanto-juvenil poderão ser apreendidos, confiscados e revertidos para fundos públicos de assistência e proteção à infância. A senadora Damaris Alves, do Republicanos do Distrito Federal, ressaltou durante a análise do projeto de lei na Comissão de Direitos Humanos a importância de agir contra o patrimônio de quem pratica ou contribui para a exploração de crianças e adolescentes.
4: A responsabilidade por esses crimes não recai somente nos atores, mas alcança os partícipes. Como medida dissuasória, aqueles que prestam auxílio na prática delituosa. Por exemplo, aquele que empresta a casa para que uma criança seja explorada sexualmente, que empresta o hotel para que uma criança seja explorada sexualmente.
3: Depois da Comissão de Segurança Pública, a proposta, que surgiu da CPI dos Maus Tratos, segue para a Comissão de Constituição e Justiça.
0: Já a Comissão de Meio Ambiente pode realizar um debate antes de votar o projeto que cria o Estatuto do Ribeirinho. O pedido do debate ainda precisa ser aprovado pelos senadores. Repórter César Mendes.
5: O Estatuto do Ribeirinho busca assegurar políticas públicas em áreas como saúde, infraestrutura e atividades produtivas para as comunidades tradicionais do Brasil que vivem às margens de rios, lagos e igarapés. Mas o senador Zequinha Marinho, do Podemos do Pará, pediu um debate antes da votação para analisar os critérios de identificação dessas áreas, a forma de comprovar o uso tradicional e os procedimentos de cadastro das comunidades. Para o senador Jaime Bagatoli, do PL de Rondônia, o debate pode reunir informações técnicas, jurídicas e administrativas para definir critérios mais claros, evitando futuros conflitos.
6: Nós temos diversos proprietários com documentos de área, nós temos que dar segurança jurídica também às pessoas, mas sabemos o direito que os nossos ribeirinhos têm.
5: O pedido do debate sobre a criação do Estatuto do Ribeirinho precisa ainda ser aprovado na Comissão de Meio Ambiente.
0: Um Um novo projeto em análise no Senado propõe a criação do programa Jovem Aprendiz Digital. O texto prioriza estudantes da rede pública e jovens em situação de vulnerabilidade. Repórter Pedro Pincer.
7: A formação deverá abranger ferramentas de trabalho e comunicação, análise de dados, fundamentos de programação, segurança da informação, comércio digital e uso responsável da inteligência artificial. Os conteúdos serão adaptados às atividades e ao nível de desenvolvimento do aprendiz. Terão prioridade estudantes e ex-alunos de escolas públicas, jovens em situação de vulnerabilidade social ou de famílias inscritas no Cadastro Único, pessoas com deficiência e grupos com menor participação nas ocupações digitais. O projeto prevê o aproveitamento de laboratórios, unidades móveis, plataformas de ensino e instrutores do sistema S, inclusive em municípios do interior. Os contratos do programa contarão para o cumprimento da cota de aprendizagem já prevista na CLT. Microempresas e empresas de pequeno porte poderão aderir voluntariamente.
0: E uma nova lei sancionada pelo presidente da República reduz os tributos das empresas que oferecem proteção às seguradoras. A primeira fase da implementação das regras será em 2027, com outra etapa prevista para 2030. Repórter Marcela Cunha.
8: As seguradoras podem contratar outras empresas para dividir os custos das indenizações que precisam pagar aos clientes. São as chamadas resseguradoras, que ajudam a cobrir esses gastos, por exemplo, quando uma enchente atinge muitos imóveis segurados ao mesmo tempo. Uma nova lei reduz a tributação das resseguradoras sediadas no Brasil. A intenção é melhorar as condições dessas empresas para competir com as estrangeiras e fortalecer o setor no país. A partir de janeiro de 2027, a contribuição social sobre o lucro líquido, a CSLL, cai de 15% para 9%. Relator do projeto no Senado, o senador Camilo Santana, do PT do Ceará, explicou que a diferença de tributação favorece a contratação de resseguradoras no exterior.
9: As resseguradoras estrangeiras muitas vezes operam em jurisdições com regimes tributários mais competitivos. Essa assimetria desestimula a manutenção do capital no Brasil e incentiva o envio de prêmios de resseguro para o exterior, gerando saída de divisas.
8: A partir de janeiro de 2030, as resseguradoras também deixarão de pagar o adicional de 10% do imposto de renda.
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0: A Justiça Eleitoral e a Polícia Civil de Santa Catarina tomaram uma iniciativa pioneira para garantir o voto livre e seguro das mulheres vítimas de violência doméstica. Nas eleições de 2026, quem tiver medida protetiva poderá votar numa sessão diferente da conhecida pelo agressor. Quem explica essa mudança é a repórter Raíssa Abreu.
13: O Tribunal Regional Eleitoral de Santa Catarina entendeu que a regra da transferência temporária de eleitores, o voto em trânsito, poderia valer para que mulheres com medida protetiva mudassem temporariamente seus locais de votação. É o que explica o coordenador de gestão do cadastro eleitoral, Carlos Gerber.
14: Houve uma interpretação que a mulher com medida protetiva, ela tem a sua liberdade, a sua acessibilidade, a sua acesso aos locais mais restritos, e isso poderia impedir por uma razão de segurança pessoal dela de deixar de votar.
13: De acordo com Gerber, a ideia está sendo levada ao Tribunal Superior Eleitoral, que pode estender a possibilidade a todo o país nas próximas eleições. Se você precisa de apoio ou orientação sobre medidas protetivas, a Central de Atendimento à Mulher funciona 24 horas pelo telefone 180. 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
0: Com trabalhos técnicos de Eliseu Caires, o Jornal do Senado fica por aqui. Acompanhe agora as notícias da Câmara dos Deputados. Boa noite e até amanhã.

0: ampliar ações de saúde nas escolas públicas.
1: Projeto de lei busca melhorar condições de emprego para jovens indígenas.
0: Boa noite. Avança na Câmara a proposta que visa aprimorar as condições de emprego para jovens indígenas. A repórter Maria Neves traz mais informações sobre a iniciativa.
2: A Comissão da Amazônia e dos Povos Originários e Tradicionais da Câmara aprovou o projeto do deputado defensor Estélio Denner, do União de Roraima, que institui programa de emprego e formação para jovens indígenas. Dentre as vantagens previstas para empresas que contratarem indígenas entre 19 e 29 anos, está a redução de 50% na contribuição para a Previdência Social sobre o salário do novo empregado. O benefício será concedido por até 36 meses. Empresas que aderirem ao programa terão outras vantagens, como prioridade na participação em programas e editais federais de inovação e desenvolvimento regional. A contratação de jovens indígenas também contará como critério de desempate em licitações públicas. O texto aprovado determina que o poder público deverá promover a qualificação técnica e profissional de jovens indígenas por meio de cursos gratuitos. Para isso, prevê parcerias com órgãos e entidades públicas de educação e com o chamado Sistema S, que inclui, por exemplo, SESI e SEBRAE. A execução do programa terá de contar com organizações indígenas registradas. O projeto também prevê que as empresas forneçam aos trabalhadores indígenas informações claras sobre seus direitos trabalhistas com respeito às suas especificidades culturais e linguísticas. Sempre que possível, o programa deverá utilizar materiais bilíngues. O projeto que institui o programa de emprego e formação para jovens indígenas ainda será avaliado pelas comissões de Finanças e Tributação e de Constituição e Justiça. Se aprovado, poderá seguir para o Senado. Da Rádio Câmara de Brasília, Maria Neves.
3: Direitos Humanos.
4: Jefferson Rodrigues, do PSDB de Goiás, defende a aprovação de proposta que reforça a proteção à liberdade religiosa e aos locais de culto. Autor da matéria, ele assinala que o objetivo é impedir interferências indevidas do poder público no funcionamento interno de igrejas.
0: Jefferson Rodrigues cita decisões judiciais recentes que teriam limitado o conteúdo de pregações, situação que o deputado caracteriza como censura prévia. Ele afirma que manifestações baseadas na doutrina de cada religião não podem ser consideradas ilegais sem análise de eventual abuso.
4: Doutor Ismael Alexandrino, do PSD de Goiás, é autor de projeto que cria classificação etária específica para desenhos animados e animações digitais para crianças. A proposta estabelece faixas para menores de 2 anos, de 2 a 4 anos e de 4 a 6 anos.
0: Segundo o doutor Ismael Alexandrino, o objetivo é proteger as crianças dos riscos de conteúdos inadequados e orientar pais e responsáveis. O projeto também obriga plataformas digitais a verificar a idade dos usuários, auditar conteúdos infantis e ajustar os sistemas de recomendação.
4: Rui Falcão, do PT de São Paulo, sugere a realização de audiência pública para discutir relatos de perseguição a ativistas e dirigentes que defendem os direitos do povo palestino. O deputado é um dos autores de requerimento apresentado à Comissão de Direitos Humanos da Câmara.
0: Rui Falcão assinala que o encontro deve abordar denúncias de censura e intimidação contra pessoas que se manifestam sobre o conflito entre Israel e Palestina. Ele ressalta a importância da liberdade de expressão e da preservação do debate sobre violações de direitos humanos.
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3: Relações Exteriores.
4: Dani Cunha, do PL do Rio de Janeiro, destaca a importância da Frente Parlamentar Mista em apoio à integração União Europeia-Mercosul para o acompanhamento da implementação do acordo comercial entre os dois blocos. A deputada avalia que o grupo tem contribuído para o avanço do tratado.
0: Dani Cunha lembra que o acordo reduz tarifas de importação e amplia as oportunidades de comércio entre os países do Mercosul e da União Europeia. Ela defende que o Congresso siga de perto os efeitos das novas regras sobre os setores produtivos brasileiros.
4: Nicolete, do PL, pede ao governo melhorias na infraestrutura e na capacidade operacional dos postos de fronteira de Roraima. O deputado entende que a iniciativa vai melhorar o comércio exterior e ampliar a integração econômica de Roraima com a Venezuela e a Guiana.
0: Nicolete observa que o crescimento da produção agropecuária e agroindustrial roraimense causa gargalos que dificultam a expansão das exportações. Entre as medidas sugeridas por ele estão a modernização dos postos de fiscalização e a desburocratização para a liberação de cargas.
3: Transportes.
4: Comissão mista aprova medida provisória que institui linha de crédito para entregadores e motoristas, incluindo o transporte escolar. A reportagem é de Emanuele Brasil.
6: A comissão mista, que analisa a medida provisória que institui linha de financiamento para entregadores, motociclistas e ciclistas, aprovou o relatório da deputada Amanda Gentil, do PP do Maranhão. A proposta alcança profissionais cadastrados em plataformas digitais há pelo menos 6 meses e que tenham feito no mínimo 100 corridas ou entregas. A linha de crédito também vale para motociclistas profissionais com vínculo empregatício formal e pelo menos 6 meses de exercício da atividade. O financiamento poderá ser usado para comprar motocicletas, motonetas, ciclomotores, flex e bicicletas elétricas produzidas no Brasil ou vinculadas a projetos de investimento produtivo nacional. Caberá ao Ministério do Desenvolvimento, Indústria, Comércio e Serviços definir os fabricantes e a lista de marcas e modelos. O texto aprovado autoriza o uso de recursos do Fundo de Investimento de Infraestrutura Social para financiar a renovação da frota e investimentos relacionados ao transporte urbano e para reduzir os riscos das operações e ampliar a oferta de crédito. O arranjo prevê a cobertura de garantia do Fundo Garantidor de Operações e do Fundo Garantidor para Investimentos. A relatora acolheu 6 das 14 emendas apresentadas ao projeto do Poder Executivo. Entre as alterações está a que inclui os profissionais do transporte escolar entre os beneficiários da linha de crédito. O relatório também autoriza os bancos a adotarem sistema de pagamento flexível para as operações. A regra permite a cobrança de parcelas com valores diferentes no início e no final do financiamento, com o objetivo de facilitar o acesso ao crédito pelos trabalhadores. A deputada Amanda Gentil explicou o objetivo das alterações.
7: A gente tem um espaço para poder trazer uma análise de crédito um pouco mais sensível para o trabalhador que está ali na ponta e para que ele consiga fazer o uso desse financiamento.
6: O texto segue agora para análise dos plenários da Câmara dos Deputados e do Senado. Da Rádio Câmara de Brasília, Emanuele Brasil.
0: Milton Vieira, do Republicanos de São Paulo, pretende tornar obrigatório o uso de lacre físico de segurança nas placas de motocicletas, ciclomotores, triciclos e quadriciclos. Ele acredita que a medida dificulta a remoção e a clonagem das placas, facilitando a identificação dos veículos.
4: O projeto de Milton Vieira determina que o lacre seja inviolável, numerado e rastreável, sem substituir os mecanismos digitais de identificação já utilizados. A proposta também prevê multa e remoção do veículo que circular sem o dispositivo ou com lacre adulterado.
0: Fábio Chioquete, do União de Santa Catarina, propõe que motoristas flagrados dirigindo embriagados, mas sem causar acidentes com vítimas, não sejam presos em flagrante. A proposta permite que a polícia registre apenas um termo circunstanciado de ocorrência no local da abordagem.
4: De acordo com Fábio Chioquete, a medida busca desburocratizar a atuação do poder público e evitar prisões desnecessárias. Segundo o autor, a intenção é reduzir a sobrecarga do sistema carcerário e concentrar os esforços policiais e judiciais nas ocorrências mais graves.
3: Trabalho.
0: A Câmara aprovou um projeto que garante atenção especial à mãe solo no Sistema Nacional de Emprego. A repórter Paula Bittar acompanhou a votação.
8: A Comissão de Constituição e Justiça da Câmara dos Deputados aprovou um projeto que garante atenção especial às demandas das mães solo no Sistema Nacional de Emprego, SINE. O texto aprovado estabelece o atendimento especial para viabilizar a participação dessas mulheres em oportunidades de trabalho, emprego, renda e empreendedorismo. O projeto também define que, caso não sejam preenchidas as vagas reservadas a mulheres em situação de violência doméstica e familiar, o saldo deverá ser destinado sucessivamente a mães solo, mulheres em geral e público em geral. De acordo com a autora da proposta, a deputada Laura Carneiro, do PSD do Rio de Janeiro, as mães solo enfrentam dificuldades estruturais no mercado de trabalho e muitas acabam recorrendo à informalidade. A proposta que garante atenção especial às demandas das mães solo no Sistema Nacional de Emprego segue agora para análise do Senado. Da Rádio Câmara de Brasília, Paula Bittar.
3: Previdência.
4: Fábio Macedo, do Podemos do Maranhão, defende a aprovação de proposta que regulamenta a aposentadoria especial dos agentes comunitários de saúde e de combate às endemias. O texto estabelece idade mínima de 52 anos para homens e 50 para mulheres, com pelo menos 20 anos de atividade na função.
0: Fábio Macedo ressalta que a medida assegura integralidade para que o benefício corresponda à remuneração recebida no momento da aposentadoria, além de paridade com os profissionais da ativa. A proposta também considera o período de readaptação funcional como tempo de efetivo exercício.
3: Consumidor.
4: Paulo Teixeira, do PT de São Paulo, pretende estabelecer novas regras para rótulos, embalagens e publicidade que façam referência a frutas para torná-los mais claros. Ele acredita que os produtos precisam indicar a quantidade de cada fruta efetivamente utilizada em sua composição.
0: Paulo Teixeira explica que quando a imagem ou a divulgação destacar uma fruta que não esteja presente no produto, deve haver um aviso informando essa ausência. A iniciativa pretende evitar que a apresentação dos alimentos crie uma percepção diferente de sua composição real.
3: Desenvolvimento Regional.
4: Samuel Viana, do União de Minas Gerais, recomenda a aprovação do texto que aperfeiçoa a Política Nacional de Proteção e Defesa Civil. O projeto reforça o monitoramento de desastres, a integração de dados entre os entes da federação e a coordenação das ações de prevenção e resposta.
0: Relator da matéria, Samuel Viana, avalia que as mudanças devem ser incorporadas à legislação já existente para evitar a criação de normas com funções semelhantes. A matéria também prevê um cadastro nacional de voluntários para atuação em situações de desastre.
4: Júlio César, do PSD do Piauí, propõe proteger os incentivos fiscais do imposto de renda para empresas que investem nas regiões Norte e Nordeste. O texto busca garantir a continuidade dos projetos de desenvolvimento nas regiões da Sudam e da Sudene.
0: De acordo com Júlio César, os incentivos regionais são fundamentais para atrair novos investimentos, gerar empregos e reduzir as desigualdades no país. Para ele, o corte nesses benefícios compromete a segurança jurídica e a competitividade dessas regiões.
4: Carlos Chiodini, do MDB de Santa Catarina, apoia a criação de concursos especiais de loteria para ajudar municípios em estado de calamidade pública. Pela proposta, a maior parte da arrecadação seria destinada às cidades afetadas proporcionalmente à população atingida.
0: Carlos Chiodini argumenta que a medida pode acelerar a chegada de recursos às comunidades atingidas por desastres naturais. O projeto também prevê transparência e prestação de contas sobre a aplicação do dinheiro recebido pelos municípios.
3: Economia.
4: Yandra Moura, do União de Sergipe, é autora de projeto que visa combater o superendividamento no país. O projeto estabelece câmaras municipais de renegociação de dívidas e teto de 30% da renda familiar para novos empréstimos de consumo.
0: Yandra Moura argumenta que a medida restaura a dignidade financeira de milhões de brasileiros e contém os altos juros do cartão e do crédito rotativo. Ela acrescenta que a proposta prioriza famílias chefiadas por mulheres, idosos e pessoas com deficiência.
3: Educação.
4: Deu o primeiro passo na Câmara a proposta de uma política nacional para ampliar ações de saúde nas escolas. A repórter Kate Nayane tem mais detalhes.
9: A Comissão de Educação da Câmara dos Deputados aprovou o projeto que cria a Política Nacional de Saúde na Escola e transforma em lei as principais diretrizes do atual Programa de Saúde na Escola. A proposta consolida iniciativas desenvolvidas nas escolas públicas em parceria com o Sistema Único de Saúde, o SUS. Segundo a relatora da proposta, deputada Nelly Aquino, do Podemos de Minas Gerais, a criação deste programa deve ajudar na promoção da saúde e prevenção de doenças no ambiente escolar, além de estimular o protagonismo de crianças e adolescentes em ações de saúde. Outros objetivos são o enfrentamento de vulnerabilidades que possam comprometer o desenvolvimento escolar e fortalecer a participação da comunidade. A proposta que cria a Política Nacional de Saúde na Escola será analisada em seguida pela Comissão de Saúde. Da Rádio Câmara de Brasília, Kate Nayane.
0: Delegado Matheus Laiola, do União do Paraná, é autor de projeto que amplia os direitos das estagiárias gestantes. A proposta prevê 30 dias de licença maternidade com manutenção do vínculo e da bolsa auxílio, quando houver, além de indenização pelo recesso não usufruído.
4: O projeto de delegado Matheus Laiola também amplia de 2 para 3 anos o prazo máximo de estágio na mesma instituição. A proposta estabelece ainda prazo de 15 dias para que as instituições de ensino se manifestem sobre a renovação do estágio.
3: Saúde.
0: Euclides Petersen, do Republicanos de Minas Gerais, pede informações ao Ministério da Saúde sobre o uso do ácido folínico no tratamento de pessoas com transtorno do espectro autista. Ele quer saber se o governo estuda a possibilidade de oferecer o medicamento pelo SUS.
4: O deputado também questiona se existem estudos sobre os possíveis benefícios do ácido folínico para pessoas com TEA e se há pedidos para que o tratamento seja avaliado pelo SUS. Euclides Petersen pergunta ainda se o governo pretende criar projetos para testar o uso do medicamento em casos específicos.
3: Esporte.
0: Danley de Deus Hinterholtz, do PSD do Rio Grande do Sul, destaca o papel do esporte no desenvolvimento e na inclusão de pessoas com síndrome de Down e com autismo. O deputado reitera que a prática esportiva contribui para a saúde, a autonomia, a convivência e a participação social.
4: Danley de Deus Hinterholtz propõe um debate com especialistas, educadores, associações e familiares sobre os desafios e as experiências de inclusão por meio do esporte. Ele explica que o objetivo é fortalecer políticas públicas que integrem o esporte, a educação e os direitos dessas pessoas.
0: Helena Lima, do PSD de Roraima, defende proposta que inclui entidades esportivas sem fins lucrativos entre as instituições que podem ter imunidade de impostos. A medida abrange organizações certificadas dos movimentos olímpico, paralímpico, clubístico e educacional.
4: Na opinião de Helena Lima, a imunidade pode fortalecer projetos esportivos voltados à inclusão social, à educação e à formação de atletas. Ela argumenta que o alívio tributário ajuda a manter o funcionamento dessas entidades e a continuidade de ações de interesse público.
0: Termina agora o Jornal Câmara dos Deputados, produzido pela Rádio Câmara, com trabalhos técnicos de Wellington Teles e a apresentação de Val Monteiro e Luciana Vieira. Uma boa noite para você.
4: A Voz do Brasil volta amanhã. Boa noite.
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1: Hoje é quinta-feira, dia de alegria.
0: Bom dia.
1: Hoje é quinta-feira.
0: Quinta-feira gostosa. Feira, tamo juntos no rádio, 1º de outubro do ano 2026, Dia Mundial do Vegetarianismo, Dia Internacional.

0: Paula Fernandes, pássaro de fogo na quinta-feira gostosa, quinta-feira maravilhosa. Bom dia!
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2: Alô?
3: Alô?
1: Alô? Alô, bom dia!
0: Bora zapear, bora falar com a cabocrada que vai despertando, que vai acordando para mais um dia. Estamos vivendo a quinta-feira super gostosa. Alô, bom dia, alegria!
4: E aí, Sérgio Fontinelli, bom dia! É o Chicão Francisco de São Carlos.
0: Ô, Chicão!
4: Parabéns pelo programa.
0: Obrigado.
4: E manda um alô pra mim aí, põe o no ar aí.
0: Sempre.
4: Pra mim poder aí. E bom dia pros seus ouvintes. Parabéns pelo programa, viu? Muito maravilhoso. Gosto muito do seu programa, tô sempre ligado, meu amigo.
0: Tamo juntos, hoje já acordou na primeira hora, né, ô meu amigo Chicão? Você tá sempre cochilante, nego, desperta com nós.
5: Bom dia, Fontinelli, tudo bem, meu amigo?
0: Bom demais.
5: Sou eu novamente, Vitor, de Resende.
0: Seja sempre bem-vindo.
5: E deixar um abraço pra todo mundo.
0: Legal.
5: E quando você puder, você toca aquela pra gente do Léo Magalhães, Cama Separada.
0: Rapaz, aí é caprichadona, a gente capricha. Toca pra você, meu amigão, na hora. Alô, bom dia.

0: Descalvado. Bora juntos de Léo Magalhães, cama separada, é moda boa, toca no alô, bom dia, joga uma água nessa cara, bora despertar, tá na hora, bora acordando, gente.
1: Chico

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1: 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Madalena tá em Bom Despacho, Minas Gerais. Silvana tá em Campinas e o Edson está em Arara.

0: machucada. O Paulo Figueiredo está em Santarém, ligadão com Fontenelle, né, meu amigão? Tudo de bom pra você. Silvana tá em Descalvado, tá por cá também, sempre despertando cedinho com nós. Ah, o Jurildes, né? Tá com nós também. Jurildes Alves está em Urilândia do Norte, no Paranazão, tá por cá. Sandra tá em Curitiba, aquele abraço, meu bem, tudo de bom pra você. O Ernesto Leal está em Taubaté.
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2: Bom dia, moçada. No Centro do Agro de hoje, vamos falar da riqueza maior da fazenda: a água. Sem água, o agro não caminha. E o segredo para nunca faltar água no seu bebedouro é a recuperação das nascentes. Coisas simples, como cercar a área para o gado não pisar, plantar árvores nativas em volta, fazem a mina renascer e correr forte o ano inteiro. Cuidar da nascente é garantir a sobrevivência da propriedade durante a seca. Lembre-se, quem planta água, colhe fartura, em qualquer época do ano. Esse foi o Centro do Agro, um ótimo dia de trabalho para você.
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0: Em música boa na sua quinta-feira, abraçando aqui a minha amiga Edneia em Campo Verde, tá no Mato Grosso. Marilene está em Ubá. Marilene Lima, alô Ubá. Suzão de Minas tá por cá também, Poços de Caldas, a Ivani, a Leila Machado tá em São João del Rei, a Elizabeth Guimarães está em Barra Bonita, São Paulo. Despertando com Fontenelle, o Cleudes Luiz em Extrema, Minas Gerais, Amelinho Vendrame, Jaguariúna, meu amigo Dejanir em Presidente Prudente. Boa quinta pra todo mundo.

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1: O número 1 em música boa, o número 1 em moda caprichada. O Dimas está em Salto, o Luiz está em São José dos Campos, o João Luiz está em Aiquara, na Bahia. Alô, meu amigo Max está em Braslândia, Mato Grosso do Sul.

0: Essa é a Roberta Miranda, a majestade, o sabiá. No Alô, bom dia.
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2: Alô?
3: Alô?
1: Alô? Alô, bom dia.
0: Bom dia, alegria. Boa, boa quinta pra todo mundo. Bora zapiar por cá. Alô, bom dia.
4: Alô, bom dia, Fontenelle. Sou Isanete de Nortelândia, Mato Grosso.
0: Oi, Isanete.
4: Gostaria de ouvir a música Canarinho Prisioneiro.
0: Essa é bonita.
4: Abençoada, iluminada quinta-feira a todos.
0: Amém pra todos nós, tudo de bom pra você, que Deus te abençoe sempre, meu amor. Alô, bom dia.
5: Aqui é o Antônio, aqui de Santo Vatrão da Bela Vista, sul de Minas.
0: Antônio,
5: manda uma moda pra nós.
0: Agora, nego.
5: É, tem parada dura, o homem traído, não sabe o que faz.
0: Rapaz, não sabe mesmo não, viu, nego, velho? O trem fica doido demais da conta. Alô, alô, bom dia.
6: Bom dia, Fontenelle. Bom dia, aqui é Manuel de Caen, na Bahia.
0: Manuel.
6: Toca aí, meu irmão, uma música de Teodoro Sampaio, Garanhão da Madrugada.
0: Que legal.
6: Vai oferecer a toda a galera que tá ligada na sua programação.
0: Aô, meu irmão, você pede nós toca, hein? Teodoro Sampaio, Garanhão da Madrugada, na quinta-feira gostosa do rádio.
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2: É moda boa pra você começar bem o dia, não é mesmo, minha amiga Marilércia de Oswaldo Cruz, já com nós no começão do nosso dia. A Sandra lá de Curitiba mandou aqui a foto de um bolo pra mim, que eu vou falar pra você, você quer judiar de nós logo cedinho com esse bolo bonitão aqui, é cenoura com chocolate com cafezinho no começo do dia. Gente, não tem pra ninguém não, viu? Manuel Alves tá em Caim, tá na Bahia. Rio do Almeida, Oriximiná, no Parazão, tá ligadão com nós na quinta-feira gostosa. 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

0: Rádio na quinta-feira, sensacional, gente. Quintamos, né? Em alto e bom som no rádio. Bom dia pra você que tá acordando, você que tá trabalhando, você que já tá na lida, aquele abraço. Caminhoneiros, você do bruto do volante grande, motoristas de aplicativos, você tá leitada, você que tá aí, ó, no pé do eito, né, gente? 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
2: Deus abençoe você e toda a sua família. Mais uma quinta-feira abençoada, começando aqui no Alô Bom Dia com Sérgio Fontinelli. Uma palavra muito bonita de Paulo e a qual ele está preso, né? Eu prisioneiro no Senhor. Eu prisioneiro no Senhor. E ele faz uma exortação à comunidade. Com toda a humildade, mansidão, suportai-vos uns aos outros. E ele fala muito sobre a unidade, vocês precisam ser unidos. Provavelmente nessa comunidade estava começando a ter divisões. Ah, mas por que aquele faz isso, aquele faz aquilo outro? Muito comum, muito igual ao que tem muitas vezes dentro das nossas igrejas. Ah, mas por que que aquele faz isso? Por que que aquele tem aquele direito? Ei, papapá, papapá. E Paulo, ele está começando, olha, gente, aplicai-vos a guardar a unidade pelo vínculo da paz. E aí Paulo começa a dizer para eles, vocês precisam começar a entender que todo mundo faz parte do mesmo corpo, há um só corpo. Todos vocês têm o mesmo espírito, não é um espírito para o Frei Gilson, um espírito para você, outro espírito para o outro, não, é o mesmo espírito, um só espírito. E outra, todos nós vamos para o mesmo céu, não tem um céu para mim, um céu para você, um céu para o outro, não, como também uma só a esperança a qual foste chamados. E outra, não existe um senhor para o Frei Gilson, um senhor para você, um senhor para o outro, não, é o mesmo senhor, um só senhor. Não existe também uma fé do Frei Gilson, outra fé para você, não, uma só fé. E aí Paulo começa a falar, você tem que entender que a uns ele constituiu apóstolos, a outros, veja, ele vai distribuindo conforme ele quer. O importante é que você entenda, Deus me capacitou, Deus me deu o dom, e esse dom eu tenho que colocar à disposição do reino de Deus. Sem a gente ficar se invejando um ao outro, sem a gente ficar brigando um com o outro, sem a gente ficar disputando um com o outro. Pelo contrário, se alegrando um com o outro. É o mesmo Senhor, é a mesma fé, é o mesmo reino que a gente busca. Deus me concedeu dons para edificação do reino. Pai, Filho e Espírito Santo. Amém.
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2: Eu quero clamar agora por você, quero clamar pela sua família. Vem Espírito Santo, enche todos os que estão acompanhando este programa agora. Libera, Senhor, para esta pessoa o que ela mais precisa, para o corpo e para a alma. Libera, Senhor, curas e libertações em nome de Jesus para esta pessoa que escuta e para toda a sua família. Eu clamo a tua poderosa bênção. Visita agora com bênção de proteção, a bênção que só o Senhor pode dar. Abençoe-vos o Deus Todo-Poderoso, Pai e Filho e Espírito Santo. Amém.
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0: De volta amanhã no Alô Bom Dia. Agora tem Zé Caboclo e Caboclinho. Meu Rincão, já anota o dia e o horário. Manda aqui pra mim, tá bom? Bom dia.
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2: Ah, eu estou do seu lado, eu tô tocando moda caprichada no começo do seu dia. Boa quinta. Ô, Elisandra, tá com nós no alto do Taquari, acompanhando o Fontenelle. Em Araraquara, quem está comigo é a Silvana. Alô, turma de Pirassununga, o Ednei e o Márcio. Bom dia, bora acordar, boa quinta. Alô, Elivelto, tá com nós em Cuiabá. Alô, Pedro, em Remanso, Bahia.

0: Nada dura, homem traído no Alô Bom Dia, boa quinta.
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3: Alô?
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0: Bom dia, alegria, muita moda boa pra você começar bem a sua quinta-feira, fim de semana, já batendo as portas, né? Bora saber quem está aqui do outro lado pra falar com Fontenelle. Alô, alô.
4: Oi, Fontenelle, bom dia. É o João Marcelo de Mogaçu.
0: Ô, João.
4: Tudo bem?
0: Tudo.
4: Toca pra mim o Lourenço Garival, 1900 antigamente. Boa. Por favor, eu ofereço pra vocês aí, pra pessoal do rádio.
0: Boa.
4: E todos os ouvintes.
0: Obrigado, irmão.
4: Seu, o pessoal de Mogaçu, minha esposa, tá, Fontenelle.
0: Um abraço, irmão.
4: Eu peguei um pendrive seu aí, ficou muito bom. Foi muito bom, viu?
0: Que legal.
4: Muitas músicas boas, sertaneja raiz.
0: Só moda. Dão caprichado, obrigado, viu, irmão? É bom você dar esse depoimento aqui pra nós.
5: Acabou tudo de bom. Manda um modão pra nós aí, meu chapa.
0: Oi, irmão.
5: Vim aqui diretamente da capital paulista, é chupa, pá, tchu-tchu.
0: Alô, tchu-tchu, bora lá, alô, bom dia.
6: Bom dia, meu patrão, tudo bom? Manda um alô pra nós Chique. Aqui, Max e Celcinho, aqui em Pauliceia, divisa com o Mato Grosso do Sul.
0: Boa.
6: E toca aquela moda pra nós, do Teodoro Sampaio.
0: Valeu.
6: Pitoco.
0: Pitoco tá chegando no Alô Bom Dia. É o Teodoro Sampaio. Na quinta-feira, caprichadona do rádio. Você vai acordando com nós? Vai participando 0800 558

0: Bom dia, alegria, bom dia, flor do dia. Quintamos, né? Em alto e bom som. 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

0: reino encantado, é o Daniel aqui no Alô Bom Dia, o caprichadão número um do seu rádio, número um das nossas manhãs, do começo do nosso dia. 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Deixa eu mandar alusão aqui pro Maico, está com nós em Engenheiro Ribeiro, Minas Gerais. A Zilda tá em Mococa. Ô, Cauê, está em Jaguariaíva, Paranazão. O Wellington, aliás, é o Wellington mesmo, Batista em Costa Rica. Bom dia.
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2: 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Fique por dentro das últimas notícias, histórias, dicas de manutenção e novas tecnologias.
3: Na maioria dos caminhões, o compressor de ar é um componente de grande importância. Garante o funcionamento perfeito dos freios. Sua troca por um modelo novo ou recondicionado não é difícil, mas é preciso ficar atento aos detalhes para não perder todo o serviço. O primeiro passo é verificar o sistema de admissão do ar. Se tiver alguma entrada falsa ou filtros saturados, vai danificar o compressor em seguida. Outro cuidado que a maioria ignora é a necessidade de trocar o óleo e o filtro do motor, principalmente se estiverem com alta quilometragem. Como a maioria dos compressores modernos são refrigerados a água, o sistema de arrefecimento deve estar com o líquido e o filtro em ordem. Antes da montagem, ainda é preciso verificar a regulagem do ar, seja por governador ou válvula, e fazer uma limpeza completa no circuito. É preciso lembrar que antes de falhar de uma vez, o compressor velho costuma ter desgastes nos anéis. O ar fica cheio de óleo e contamina tudo. Na hora da instalação, a correia e as polias precisam estar perfeitas. Se o acionamento for feito por engrenagens, fique atento ao sincronismo. Uma última dica é nunca usar silicone ou junta líquida no compressor. É comum esse material se soltar, entupir a lubrificação e destruir a peça. Quer saber mais sobre o mundo dos pesados? 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
0: Ah, tem muitas novidades. E uma delas é o João Torres, que está chegando, hein? Essa moda é bonita. Casa sem caboclo. Aqui no Alô, bom dia. Boa quinta.
4: Alô.

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1: Boa quinta, Maria Helena, tá em Mineiros. Em Porto Velho, o Anderson e também a Aparecida. Obrigado pela audiência, obrigado pela companhia. 0800 558 00

0: Leandros Solimões. 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No Alô, bom dia, na quinta-feira mais gostosa do rádio.
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2: Alô?
3: Alô?
1: Alô? Alô, bom dia.
0: Bom dia, alegria. Tudo de bom pra vocês? Bora pro WhatsApp. Alô, alô, bom dia.
4: Bom dia, continente. Aqui é o Ernesto de Taubaté falando.
0: Oi, Ernesto, tá bom?
4: Já, ó, tem os famosos vestidos. Tãozinho, chororó.
0: Deixa pra mim.
4: Bom dia pra todos.
0: Bom dia, boa quinta aí pra todo mundo. Quem mais tá por cá? Alô, bom dia.
5: Bom dia, Fontenelle. Aqui é a Mari Lércia de Oswaldo Cruz.
0: Ô, Mari, bom dia, boa quinta pra você, meu bem. Tem gente aqui, ó.
6: Ô, Fontenelle, bom dia, Pai Jesus.
0: Amém.
6: Eu sou o Pablo Pinho de Piquete.
0: Ô, Pablo.
6: Ô, meu querido, toca uma moda pra mim do Chão Carreiro e Pardinho.
0: Agora.
6: Pode ser qualquer uma boa. Obrigado.
0: Vou caprichar pra você, irmãozão. Agora tem o Chitãozinho e o Chororó. Cowboy do Asfalto de 1990. Ah, que gostoso. 0800-558-0057. Vai mandando pra cá sua mensagem, tá? Vai pedindo sua moda. A gente vai caprichando pra você.

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2: É eu aqui no seu rádio comunicando com você, despertando você pra mais um dia, não é? José Pires está em Araraquara, tá bom por aí, né, Zé? Aquele abraço, manda alô aqui pro meu amigo, o meu irmãozão José Fracione, está com a gente em Salinas, Minas Gerais, abração. Adailton tá com nós em São Paulo, né? O vovô Felício também tá por cá. João Domingues em Ibuguaçu, um abração aí pra todo mundo. E olha só, eu quero falar com você, Cabocrão, que acordou nesta quinta-feira sentindo dores nos ossos, né? 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
2: 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O caprichadão número 1 do seu rádio vai participando, vai despertando com nós, tomando o seu café.

0: Alô, bom dia, de 1976. Essa moda é maravilhosa, ferro e fogo. Aqui no Alô, bom dia, o caprichadão do seu rádio, o Paulinho Jeca tá em Taubaté. Já falamos de você aqui hoje, já sapequei seu áudio no ar. O Adalberto também tá em Taubaté. Meu amigo Reginaldo tá em Barra Mansa. Antônio em São Sebastião da Bela Vista tá com nós. A Selma em Iporá, no Goiás. Alô, minha amiga Rayana Isabel em Araguari, Triângulo Mineiro. Ô, Triângulo Mineiro, aquele abraço. Roberto está em Indaiatuba, um abraço pro Serginho lá em Andradas também, né? Mesmo acompanhando a gente. A Dejane Estela está em Santarém, no Parazão. Alô, meu amigo Vilmar Soares em Pirapora. O Victor Augusto em Resende e Daísa Silva em Monte Aprazível. Bom dia, Zé Freitas em Poços de Caldas e o Donizete tá em Catanduva, Zé Vicente Araçoiaba da Serra, Oberon Oliveira no Arujá, Euricélia em Campo Verde, Mato Grosso, Vinícius está com a gente em Barranco no Paranazão. Bom dia.
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2: Estamos contando a história do cantor Marcelo Teodoro Aguiar. Marcelo Aguiar, para os mais íntimos, né? Aliás, o Marcelo Aguiar, ele fez muito sucesso no começo da década de 90, tá? De 90 até 1993, quase 94, ele ainda estava tocando muito nas rádios. Mas aí apareceu um tal de Zezé de Camargo e andou regravando algumas músicas do Marcelo Aguiar. E aí essas músicas acabaram estourando e tocando mais nas rádios na voz do Zezé de Camargo. Mas tem algumas. Mas a mais famosa é Entre Ele e Eu, que o Zezé gravou. Um bolero muito bonito, inclusive. Bom, a carreira do Marcelo já não estava aquela explosão mais. O ano era 1998. A Rede Manchete tinha tido um sucesso estrondoso com uma novela chamada Pantanal. Essa novela foi em 1990 para 91 e a novela foi um divisor de águas, né? Colocou a Manchete em primeiro lugar nas grandes capitais, desbancando a grande produtora de novelas na época, que era a TV Globo. E isso chamou muita atenção dos outros canais. E aí, o sertanejo em alta, a década de 90 foi década do sertanejo. Se você pegar aí as músicas mais bonitas, mais apaixonadas, final de 80, né, de 85 em diante, e o ano de 90 praticamente inteiro, né, só teve modão, só teve música boa. Aí, a TV Globo lançou uma novela mais ou menos parecida assim com o tema, né? Não igual ao Pantanal, mas parecida assim, trazendo o sertanejo pra tela, chamada América. Foi nessa novela que estourou música do Teodoro Sampaio, foi nessa novela que estourou música do Gini Geno, foi nessa novela que estourou música do Leandro Leonardo, tudo na novela América, em 1998. O que que aconteceu? A TV Record estava entrando na teledramaturgia, estava buscando um meio de entrar nisso. E aí lançou a novela Estrela de Fogo. Mas para isso precisava de um cantor sertanejo. A TV Record foi atrás do cantor Daniel, não teve êxito, porque o Daniel fazia muito show naquela época, não tinha tempo. Foi atrás do Leonardo. O Leonardo também fazia muito show naquela época. Foi atrás do Luciano, parceiro do Zezé de Camargo. Mas não deu certo. E aí, quem foi buscar? O Marcelo Aguiar. Olha a chance pintando pra ele de novo. Aí o Marcelo Aguiar ficou na novela praticamente um ano. Foi uma das novelas mais longas das novelas brasileiras. A novela durou praticamente um ano. Se não me engano, ela chegou perto de 11 meses. E o Marcelo Aguiar entrou na cena novamente. E lá nos bastidores da novela, ele conheceu uma atriz. Essa atriz conquistou o coração dele, a Paula Sardá. E aí o que que aconteceu? O Marcelo se apaixonou, começou a namorar com a Paula Sardá. No meio da novela ele conheceu um rapaz e fez uma dupla com ele. Então ficou Marcelo Aguiar e Fernando, mas infelizmente não foi pra frente o trabalho dos dois. E a Paula Sardá, ela tinha um problema de saúde. Ela tinha um problema de saúde que precisava de uma cirurgia no rosto. E o Marcelo, ele estava muito apaixonado, ele queria muito ajudar aquela moça que ele enxergava nela a mãe dos filhos dele, né? O amor da vida dele. Então, ele começou a sofrer junto com ela, ele começou a andar junto com ela, a procurar, a fazer exames para que ela pudesse se livrar desse problema que ela tinha no rosto. Era um problema de cristais, né? A mulher tem muito isso, aquela deficiência óssea nos dentes, e aí formavam os cristais, e esses cristais incomodavam ali perto da mandíbula, e ela ficava praticamente paralisada de muita dor, né? E aí eles começaram a procurar exames médicos aqui e ali. Só que essa moça, ela é evangélica, ela era evangélica na época já. Ela frequentava a igreja Renascer em Cristo, que naquela época, e acho que até hoje, era dirigida pelo apóstolo Estevão Hernandes e a bispa Sônia Hernandes. E a Paula, ela chegou pro Marcelo e falou assim: ó, Marcelo, eu namoro com você, mas eu quero que você vá conhecer a minha igreja, eu quero que você vá lá pra gente poder, né, de repente encontrar em Deus, né, o livramento, a cura para isso que está acontecendo comigo. E o Marcelo Aguiar, então, um dia, depois de muito convite, ele resolveu acompanhar a Paula em um culto evangélico, isso no ano de 1999. O que aconteceu? Eu conto para você amanhã, no último capítulo do Marcelo Teodoro Aguiar. Marcelo Aguiar.

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1: Alô, bom dia!
2: Alô, bom dia! Bom dia, alegria! Tudo de bom pra você, tá? Uma quinta-feira abençoada. Bora juntos no rádio.

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0: 6:07. Está no ar o seu Jornal da 89 FM. Hoje é quinta-feira, 1º de outubro do ano de 2026. A partir de agora está no ar o seu Jornal da 89 de Gaspar para todo o Vale do Itajaí e também litoral norte catarinense. E onde quer que você esteja, através das nossas redes sociais, com áudio e imagem. E também no nosso site 89fmsc.com.br. 6:08, primeiro dia do mês de outubro. Ó, que Papai do Céu te abençoe grandemente nesse décimo mês que tá só começando. Primeiro dia hoje, né? E outubro, vamos aí até o dia 31. Serão aí praticamente 5 semanas do novo mês que começa hoje, mês de outubro, o décimo mês movimentado, seja de paz, de tranquilidade para todos nós e, claro, de realizações de sonhos. 16:07 é a temperatura na cidade e coração do vale, tempo nublado, fechado. Já choveu bastante nas últimas horas aqui na cidade. Por sorte, uma chuva que veio com tranquilidade, né? Mas a chuva que nos faz aí presente desde a noite de ontem. 6:09 agora, virando o ponteiro da 89. Meu lado também, Joel Reinert. Bom dia, Joel.
1: Muito bom dia, Paulo Flores. Amigos e amigas do Jornal da 89, muito bom dia, Gaspar. Muito bom dia, Vale do Itajaí. E um mês abençoado a todos aí, o mês que está só começando.
0: 6:09, 6:09. Por falar em chuva, daqui a pouquinho estará conosco também o Rafael Araújo de Freitas, da Defesa Civil da cidade de Gaspar, para trazer aí as informações sobre o alerta meteorológico do El Niño, que foi atualizado e tem informações importantes. Então fique com a gente vai explicar tudo para você daqui a pouquinho. 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
0: As manchetes do dia são essas. Começando pelas nacionais. Há 3 dias do primeiro turno, institutos de pesquisas apontam o que definirá o voto. A abstenção é desafio para pesquisas nas eleições de 2026. Tribunal Superior Eleitoral proíbe posts que vinculam Flávio Bolsonaro à fake news de Nossa Senhora de Aparecida. Com a ausência de Lula, Flávio treina para responder polêmicas e se mostrar positivo em debate da Globo hoje à noite. Seis e onze. Globo promove o último debate entre presidenciáveis antes do primeiro turno, hoje à noite. Datafolha divulga a última pesquisa antes do debate da Globo. Um terço das emendas PIX para obras em 2025 não detalha destino dos recursos. Projetos que somam R$1,5 bilhão de reais são cadastrados com descrições genéricas, sem endereço bairro ou comunidade, o que impede a fiscalização no local. 6:12, 6:12 em Santa Catarina agora. O Santa de Blumenau. Segurança, ele incendiou a casa da família, fez esposa sofrer por mais de 2 décadas e agora foi condenado à prisão. Montagem da Oktoberfest Blumenau acelera e revela detalhes a 7 dias da festa. G1SC. Santa Catarina classifica El Niño como muito forte e prevê chuva acima da média na primavera. Daqui a pouquinho vamos comentar sobre isso. É empresário de 36 anos, Zé.

0: de hóspede e vendeu os móveis. É muita cara de pau, né? Meso Regional de Blumenau. Feira do Livro de Rio do Sul se transforma em Festival Literário do Alto Vale do Itajaí. A 41ª edição da Oktoberfest terá mais de 90 atrações de dança folclórica. Cruzeiro do Vale agora. Família procura por morador de Gaspar que está desaparecido. Família de Joel Oliveira, morador do bairro 7 de Setembro em Gaspar, busca informações que possam ajudar a localizá-lo. Qualquer informação, acione o 190. A última atualização que eu recebi é de que ele teria sido visto pela última vez no Forte Atacadista de Brusque, tá? Então a família desde, acho que não parou obviamente a madrugada toda, atrás aí do Joel. Joel muito querido aqui na cidade, inclusive, conhecido aí por muita gente, trabalhou por muitos anos no centro, e a família está em busca dele. Então, se você tem qualquer informação, a foto está circulando nas redes sociais, no site do Cruzeiro do Vale também tem a foto dele, no Instagram da 89 também, tá? Então, um esforço aí, pedir também a força da nossa audiência aí de Brusque, Bateias, Barracão, que frequenta tanto Brusque também, né? Para que a gente possa localizar o Joel o quanto antes. 6:15. Vamos ver como é que fica aí a condição do tempo.
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0: Meteorologista Peter já tá com a gente aqui para trazer a informação do tempo. Vai lá, Peter, bom dia.
2: Uma frente fria atua sobre parte do estado de Santa Catarina, proporcionando um aspecto mais fechado, chuvoso na sequência do dia. São chuvas de intensidade moderada, fraca e até em alguns momentos chuvas mais consistentes, mais fortes podem ser registradas. Algum alagamento, alguma enxurrada, algum deslizamento de terra, alguma queda de barreira, não dá para descartar e ficar de olho nos rios. É importante também destacar que lá de vez em quando alterna com algumas melhorias, quanto mais em direção ao final do dia à noite, maiores as interrupções de melhoria. A temperatura ela se mantém mais amena, a máxima prevista ela não passa muito dos 18, 20 graus e vai prosseguindo com o tempo mais seco ao longo dessa sexta e sábado, nublado, intercalando com períodos de sol. Chuvas rápidas e isoladas não podem ser descartadas entre a madrugada, início das manhãs e finais das tardes, por conta da alta umidade presente nas primeiras camadas da atmosfera. E vai seguindo com tempo instável durante a madrugada, manhã do domingo, por conta da influência de uma frente fria. Previsão de chuva, risco para ter formação de alguns temporais isolados e depois melhora gradativamente. Peter Scheuer, meteorologista, com a previsão.
0: Valeu, Peter, obrigado aí pelas informações do tempo. 6:17, a máxima prevista para hoje aqui, como disse o Peter, 19 a 20 graus. Vou fazer o seguinte, agora também a nossa agenda.
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0: Muito bem, hoje, 1º de outubro, é o dia de número 274 do ano. A lua é minguante. Completamos até aqui 75,1% de 2026. Hoje é dia do vendedor. Um abraço a todos os vendedores, seja qual for aí o produto que você venda. Hoje é dia do vendedor. Hoje também é dia do vereador, Dia Internacional das Pessoas Idosas, Dia Internacional da Música. E hoje também é dia de Santa Terezinha, santa que leva o nome aí dos mais populosos bairros da cidade de Gaspar. Então, hoje, portanto, dia de Santa Terezinha aos católicos. Hoje também dia do

Representante comercial. Dia Internacional do Café. E hoje também iniciamos, e amanhã vamos trazer mais informações, hoje iniciamos o mês do Outubro Rosa, faz referência aí à prevenção ao câncer de mama. Amanhã a gente vai falar sobre isso. 6:19, intervalo comercial, daqui a pouquinho estamos de volta.

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0: 6:25, 6:25, de volta aqui no seu Jornal da 89 com mais um bloco de informações nesta manhã de quinta-feira já, hoje 1º de outubro. Muito bem, e nesse bloco as informações são da área da segurança pública, você que está acompanhando a gente, também na nossa live, vamos juntos, viu? Obrigado pela audiência. Muito bem, vamos trazer aqui as informações da área da segurança pública. O fato mais grave das últimas horas vem da Grande Florianópolis. Um empresário de 36 anos foi morto a tiros na tarde de quarta-feira no bairro Pedra Branca, em Palhoça. Identificado como Rafael Alexandre Regis, ele foi assassinado na frente da esposa e da filha. Até a última atualização, ninguém havia sido preso. Um vídeo registrado por câmeras de segurança mostram o momento em que dois criminosos armados saem de um Volkswagen Up de cor branca. Na sequência, é possível ouvir os disparos e ver a dupla retornando ao veículo. A autoria e a motivação para o crime ainda são desconhecidas. Segundo a Polícia Militar, os dois atiradores aguardavam dentro do carro e atiraram contra Rafael no momento em que ele se preparava para entrar em seu veículo. Ele não resistiu aos ferimentos e faleceu ainda no local. Após o crime, suspeitos fugiram e trocaram de carro durante o trajeto. O segundo veículo abandonado era um Citroën C3 e foi localizado no bairro Solemar. A PM fez buscas com o apoio de uma aeronave da corporação e localizou os dois carros. O caso segue agora sendo investigado pela Polícia Civil. Em nota, a Polícia Científica informou que foi acionada às 2 da tarde de ontem. Peritos estiveram no local para coletar vestígios e realizar as medições necessárias. Todo o material servirá de base na elucidação do crime. Crime à luz do dia, numa rua muito movimentada de Palhoça, no bairro Pedra Branca, e chama a atenção, né? Porque descarregaram a arma praticamente contra esse homem. Ele era empresário de ramo de locação de ferramentas e não tinha qualquer passagem policial. Então são grandes dúvidas que ficam, né? O que aconteceu para que ele fosse executado, né? E o pior ainda, executado na frente da família, né? E a filha acabou vendo tudo, a esposa estava próximo, mas a filha menor de idade acabou vendo tudo. Então imagine você aí o sentimento dessa família nesse momento. O que aconteceu, as motivações, não se sabe ainda, mas é uma dúvida, né, que paira nesse momento.
1: Olha, realmente levanta essa dúvida quanto à motivação desse crime, que chama atenção por ser praticado contra um empresário conhecido na região da Grande Florianópolis. Esse crime cometido, né, e que pela dinâmica se caracteriza como uma execução, cometido num bairro nobre de Palhoça, ou da Grande Florianópolis como um todo, né, o bairro Pedras Brancas, praticamente um condomínio fechado em grande escala, uma mini cidade localizada em Palhoça, Pedras Brancas, e o crime ter acontecido nesse local contra o empresário, como você falou, que não tinha nenhuma passagem, empresário renomado. Então as motivações trazem aí a dúvida, ou a elucidação dessas motivações é importante para entender aí porquê desse crime tão triste aí, uma execução em frente à própria família e tudo mais. Vamos aguardar para ver agora, cabe à polícia investigar o caso.
0: uma mulher que alugou uma casa por uma única noite pelo Airbnb, aplicativo, né, de locação de apartamentos, casas e assim por diante, é investigada por furtar diversos móveis do imóvel. Isso aconteceu em Balneário Rincão. Segundo a Polícia Civil, a hóspede vendeu camas, sofá, televisão e outros utensílios para uma loja de móveis usados por R$3.800. O proprietário estima, no entanto, que tudo valia cerca de R$17.000. Os itens foram recuperados pelo proprietário, mas a mulher não foi localizada até o momento. A suspeita também não teve o nome divulgado. E obviamente que nessa altura do campeonato duvido que o nome que ela deu na reserva é o nome dela mesmo. Em nota, o aplicativo Airbnb informou que suspendeu a conta da hóspede enquanto o caso é investigado. O proprietário, que preferiu não se identificar, contou que a reserva foi feita para amanhã da última quarta-feira, dia 23, da semana passada, por uma mulher que se identificou como enfermeira de um hospital da região. Na manhã seguinte, ela perguntou até que horas poderia ficar no local e o proprietário informou que a saída deveria ocorrer até a 1 da tarde. A mulher então respondeu que sairia ao meio-dia. E ao retornar à residência para ver como estava, o proprietário encontrou uma casa basicamente vazia, né? Até a geladeira foi levada, sofá e assim por diante. Então a loja, né, deveria ter tido um pouco mais de segurança para identificar se de fato era dessa moça os móveis, né? Mas olha só, hein? Isso é que ela fez em uma noite só, né? Imagino que não faria em mais tempo. É vender a casa. 6:32, 6:32, e aqui em Gaspar, a família de Joel Oliveira, morador do bairro 7 de Setembro, busca informações que possam ajudar a localizá-lo. Ele foi visto pela última vez entre 10:30 e 11 horas da manhã desta quarta-feira, dia 30 de setembro, na BR-470, nas proximidades da churrascaria Tony, na BR-470. Joel trabalha como segurança em uma relojoaria no centro. A família já registrou um boletim de ocorrência e pede ajuda da comunidade para encontrá-lo. Qualquer informação sobre o seu paradeiro pode ser repassada à Polícia Civil, à Polícia Militar ou também à família no 99764-9223, tá? Então assim, o Joel é bastante conhecido até porque trabalha no centro, né? Então muita gente que passa pelo centro acabava vendo o Joel lá e a família está à procura. A última informação que se teve é que ele teria sido visto na região aí do Forte Atacadista, na cidade de Brusque, ontem. Se chegou a circular aí imagens de uma situação que ocorreu em Indaial, onde um homem lá quebrou os vidros de um veículo e é parecido com o Joel, mas não é o Joel. Lá foi um outro caso, não tem nada a ver. Inclusive me perguntaram, ó, Paulo, não é ele? Não, não é. A princípio não, né? E a última informação de ontem à noite é que ele teria sido visto na cidade de Brusque. Bom, Joel é segurança. Muito forte, um homem grande, né? E estaria aí confuso, desnorteado. E algumas pessoas até tentaram contato com ele, mas não conseguiram, tá? Tentaram aproximação, mas não conseguiram. Por conta de sua força, né? Então, assim, polícia agora já tá no caso, familiares, amigos, tá todo mundo aí na procura do Joel. E a gente torce para que boas notícias cheguem nas próximas horas aí. E por isso que a gente, a pedido da família, também traz essa informação e conta aí com a tua colaboração. 6:34, 6:34. Deixa Deixa eu ver se tem mais alguma atualização aqui sobre esse caso ainda. Não, ainda não. 6h35 agora, 6h35. A gente segue por aqui com mais informações. Vamos trazer notícias aqui da rede de notícias Acaerte, porque hoje termina o horário gratuito da propaganda eleitoral no rádio e na TV. A repórter Carol Denardi traz a informação.
2: A campanha eleitoral gratuita no rádio e na televisão termina nesta quinta-feira, 1º de outubro. O prazo para debates no rádio e na TV também se encerra nesta quinta, mas eles podem avançar até às 7 da manhã desta sexta-feira. O secretário judiciário do Tribunal Regional Eleitoral de Santa Catarina, Max Sobral, destaca que a regra também vale para os anúncios na internet.
3: Estamos na reta final da chegada do primeiro turno. Então, na quinta-feira, dia 1º, é o último dia de quase tudo que é relacionado à propaganda de grande alcance. Então, o horário eleitoral gratuito no rádio e na TV se encerra. Os comícios também se encerram nessa data. Os debates em rádio e TV também têm que finalizar nessa data. E a novidade para essa eleição é que também aqueles anúncios impulsionados na internet, ou seja, aqueles anúncios que os candidatos contrataram, também têm seu prazo final na quinta-feira. Então, na sexta-feira, já não teremos mais esses conteúdos impulsionados, nem o horário eleitoral gratuito no rádio e na TV.
2: Agora, caso o eleitor encontre um anúncio impulsionado depois desta quinta, Max Sobral orienta como fazer a denúncia.
3: Os provedores de conteúdo, né, as plataformas, têm um compromisso com a Justiça Eleitoral, com o TSE, para não permitir essa veiculação. Mas caso isso ocorra, o eleitor pode realizar uma denúncia no nosso sistema próprio para isso, que é o Pardal, e ali ele identifica o conteúdo, se ele puder colocar o URL, o momento que verificou essa postagem, tirar um print. Quanto mais elementos ele trouxer, mais fácil para a Justiça Eleitoral fazer cessar essa veiculação indevida.
2: Caminhadas, carreatas, passeatas e distribuição de material gráfico são permitidos somente até às 10 da noite deste sábado, 3 de outubro. O secretário do TRE catarinense enfatiza ainda que os candidatos e campanhas precisam acompanhar os contratos de impulsionamento para garantir que os anúncios sejam encerrados dentro do prazo.
3: Os candidatos tenham cuidado, né? Por mais que eles tenham contratado o impulsionamento em período maior, eles têm que se assegurar, eles têm que garantir que isso cesse na quinta-feira. Então, eles têm lá um contrato com a plataforma, eles contrataram um período de impulsionamento, eles têm que estar atentos que isso vai encerrar na quinta-feira.
2: No domingo, 4 de outubro, dia do pleito, é proibida qualquer propaganda eleitoral. Se houver segundo turno, a propaganda gratuita no rádio e na televisão será retomada em 9 de outubro e seguirá até a sexta, dia 23. De Florianópolis, da Rede de Notícias Acaerte, Carol Denardi.
0: Valeu, Carol, obrigado pelas informações. Agora são 6h38. Precisa de intervalo comercial. Daqui a pouquinho a gente retorna com mais informações.
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0: 6:43, de volta aqui no seu Jornal da 89 com mais um bloco de informações. Manhã de quinta-feira, hoje, 1º de outubro do ano de 2026. Para você que está chegando agora, obrigado, viu, pela audiência e também pela companhia. Temperatura na cidade de Gaspar, na casa dos 17 graus, máxima prevista para hoje entre 19 e 20. Umidade relativa do ar em 62%. Tempo continua nublado, fechado, chove aqui na cidade de Gaspar nesse momento. E para tratar aí sobre também o nosso clima, está conosco nesta manhã o superintendente da Defesa Civil da cidade de Gaspar, Rafael Araújo de Freitas, para a gente falar aí sobre novas informações quanto ao El Niño. Ontem, aliás, na quarta-feira, né, a Defesa Civil Estadual, em conjunto com outros órgãos, emitiu aí uma nota técnica atualizando o El Niño, que agora está classificado como de intensidade muito forte no estado. E para trazer mais informações e explicar para a gente isso, o Rafael Araújo de Freitas está conosco nessa manhã. O Rafael, primeiramente, obrigado, bom dia.
1: Bom dia, Paulo, bom dia, Joel. Chegando aqui agora, deu uma saidinha, né? Foi um intervalinho.
0: Cafezinho.
1: É, um cafezinho, né? E, Paulo, é um prazer sempre estar na Rádio 89, né? A gente já semana passada estivemos aqui, então pode convidar toda semana.
0: Ah, com certeza, e ainda mais para informação que é importante. Bom, essa nota técnica apresentada pela Defesa Civil do Estado traz informações que são importantes. Em resumo, teremos aí aumento de temporais, granizo, que já vem ocorrendo, isso vai ter episódios com maior frequência. E o que mais diz essa nota técnica, ô Rafael?
1: Bem, Paulo, eu vou direto ao ponto, né? Então, como tu falou, são especialistas, né, que se reuniram num evento, renomados ali, fizeram toda essa análise dos últimos meses, né, e também dos próximos meses, e emitiram então essa nota meteorológica, nota técnica, né? Então, o que a gente pode tirar como certo, né? Estamos sim diante de um El Niño muito forte. Estamos sentindo, né, na pele os impactos do El Niño. Isso aí não é uma, como diz, fake news, né? Nós estamos percebendo aí, a população está percebendo que está chovendo acima da média. E então a atenção tem que ser redobrada. A primeira coisa é seguir as orientações, buscar as orientações, né, oficiais. Esse é o primeiro passo. O que eles estão alertando, né, informando? Teremos aí um índice pluviométrico, né, ou seja, uma quantidade de chuva superior à média histórica para os próximos meses, né? Só que essa média, essa previsão, ela não é assustadora. Ela é uma média, por exemplo, menor do que nós já vivemos em agosto e setembro. Então, nós fizemos esse levantamento, a gente faz mês a mês, da quantidade de chuva em Gaspar. Só para que nosso ouvinte saiba, né? Então, no mês de agosto, choveu 280 milímetros.
0: Bastante, né?
1: Bastante. O dobro da média, tá? O dobro. Em setembro, já passou de 250 milímetros. Também praticamente ali, quase o dobro, né? Então, a previsão para os próximos meses é de chuva inferior ao que já choveu. Então, nós não tivemos nenhuma enchente, certo?
0: Sim.
1: Nesses últimos meses, né? E choveu muito já. Então, aí eu vou dizer, o ouvinte vai perguntar, tá, mas tá querendo dizer que não vai dar enchente? Não, porque tudo depende, né, Paulo, da forma que vem a chuva. Se ela vem bem espalhada, bem organizada.
0: Que é como está acontecendo agora.
1: Que é como está acontecendo agora. Chove ali 2, 3, 4 dias, para, tem um intervalo de 3, 4 dias, volta. Então, quando tem essa chuva mais espaçada, é aquele cálculo que a gente faz, a quantidade de chuva e o tempo. Então, enquanto a gente tiver enfrentando essa chuva, mas de maneira organizada, a tendência é que a gente não tenha enchente, a tendência é que o risco de enchente, de inundação, seja baixo na nossa região aqui. Agora, tudo depende como vir essa chuva. Por exemplo, o solo está muito saturado, a gente choveu, né, muito nos últimos dias, e a previsão Que na semana que vem tenha mais chuva também.
0: Uhum.
1: Então depende como vir, quais serão esses acumulados e como que vai vir. Né? Se vir um acumulado de 100, 150 milímetros em um dia, dois dias,
0: vai ter
1: uma subida muito rápida e aí provavelmente teremos problemas ali com inundação. Não uma grande enchente, mas enfim, poderemos sim ter uma enchente.
0: Agora é importante também explicar para a nossa audiência, né, que nos acompanha, o que temos agora, olhando agora para o clima, é chuva, como está acontecendo agora, amanhã também, mas os acumulados de chuva no dia a dia aqui são baixos, 20,
1: isso.
0: 10, 15 isso. milímetros. Então, vindo nessa sequência, vai nos ajudar.
1: Isso, e eu sou otimista, né, Paulo? Uhum. Sempre pergunta, a gente sempre conversa. O que que o Rafael acha, né? O que que o Rafael entende? Se as previsões estiverem corretas, eu diria assim, não teremos problemas.
0: Uhum.
1: Tá? Se o clima se comportar com se essa previsão feita por especialistas, não é o Paulo, não é o Joel e não é o Rafael que faz, né?
0: Exatamente.
1: Então, se confirmar essas previsões, não teremos problemas de enchente. Isso é uma conclusão que eu tiro, né? Diante do que a gente vem vivendo nos últimos meses e que é a tendência para os próximos meses. Agora, o que a gente vai ter de fato, não tem como escapar. Provavelmente teremos problema sim até dezembro com algum episódio de chuva de granizo, vendaval, queda de barreira, queda de poste, deslizamentos, talvez enxurrada, alagamentos em via, alagamentos atingindo residências, isso pode acontecer. Então as pessoas que moram em áreas de risco, pessoas que já tiveram problemas com alagamentos, tem que redobrar a atenção, porque a gente vai ter chuva a mais do que a média nos próximos meses. Agora, claro, o pessoal que está mais preocupado com a enchente, fiquem mais tranquilos e, acima de tudo, monitorando, porque tudo é previsão. Se errar a previsão, a gente pode ter enchente? Sim. Se errar para menos, a gente pode passar bem tranquilo? Pode. Então, tudo depende da previsão. A previsão de enchente, de inundação, ela tem que ser mais próxima, né, Joel? Então, os próprios especialistas explicam isso. A gente não pode falar daqui 15 dias como vai ser.
0: Uhum.
1: Então, a gente tem que estar vivendo esse período de chuva, acompanhando essa subida do rio. Por exemplo, choveu bastante nos últimos dias. Mas, como tu falou, tá vindo poucos milímetros. Então, 20 milímetros num dia, 10 no outro. Então, isso é mais tranquilo. Por exemplo, o rio agora em Gaspar tem 2 metros.
0: 2 metros?
1: 2 metros.
0: Uhum.
1: Atualizado agora de manhã já no site. Então, o que acontece? Para ter problema de enchente em Gaspar, tem que passar de 6 metros. Com 6,20 metros, Paulo, 6,30 metros, começa a pegar água em algumas ruas.
0: 6 metros, dá para exemplificar em quanto teria que chover em milímetros para chegar?
1: Num cenário chutando, assim, né? Tudo depende como tá o solo, quando o tempo, né, tá seco, enfim, porque se o solo está bem seco, Paulo, tu pode colocar ali 20, 30 milímetros de chuva, não causa nem alagamento em via pública.
0: Uhum.
1: O sistema, o solo absorve, a drenagem consegue atender. Agora, como o solo está hoje, se chover, por exemplo, agora 30 milímetros em uma hora, vai ter bastante alagamento. E essa água, ela rapidamente vai para a calha do rio. Então, vai provocar uma subida mais rápida. Mas agora, claro, de 2 metros para subir, para chegar num 5, 6 metros, que seria estado de atenção e alerta já, isso aí tem que chover com certeza acima de 100 milímetros. Tá? Então, eu diria agora.
0: Sim.
1: A previsão não indica isso, né, Paulo? A previsão para os próximos dias mostra que teremos chuva aí talvez 70, 80 milímetros na próxima semana, mas ainda nada confirmado.
0: A tua visita é muito importante nessa manhã, Rafael, até por isso fiz questão que estivesse aqui, até porque nós temos essa condição aí de essa, não vamos dizer uma boa notícia, mas uma notícia que nos acalenta um pouco nessa condição aí de que a chuva virá até abaixo da média do que já choveu nos últimos meses para outubro, novembro e dezembro, porque tem muita gente que está aí amedrontada e que a qualquer chuva praticamente entra em colapso, entra em desespero. Por isso que é tão importante essa tua explicação hoje.
1: Paulo, é importante que o nosso cidadão, né, a gente está fazendo algumas palestras aí, conversando com empresas, com a comunidade. A primeira coisa é informação, né, Paulo? A informação salva vidas. E ela evita transtornos, tá? Então, busque informação. Quem tem Instagram, coloca lá, Defesa Civil Gaspar, segue, porque a gente avisa tudo por ali. tá? Nossa comunicação faz um trabalho muito bonito lá. A gente divulga todos os dias as ações, as previsões, né? Os alertas. E quem tem ali, quem... Todo mundo baixa o aplicativo, né, Paulo? Até para joguinho, né? O pessoal baixa, uhum, né? Então vai lá no Play Store e baixa lá Alerta Gaspar, tá? Então Alerta Gaspar, coloca lá. Se tiver dúvida, entra em contato com a Defesa Civil, a gente explica. Pode ligar até no 99, não tem problema. A gente tem o telefone lá à disposição. Porque é o seguinte, Paulo, imagina o cidadão, eu, o João, a Maria, né? A gente tá em casa com medo, uma área que já foi atingida por enchente lá atrás, no passado. Então, o que eu tenho hoje? Eu tenho informação na palma da mão. Eu tenho um aplicativo que ele me diz, ele me mostra em tempo real, tu acompanha o nosso site, o nosso aplicativo. Uhum. Todo dia, a gente vai atualizando, né? Praticamente de hora em hora, vai atualizando as informações. Então, eu sei, eu tenho que saber primeiro, qual a minha cota? Vai lá, digita lá, cota de enchente, vai aparecer a cota que tem que ser atingida na minha residência. Ou seja, quantos metros o rio tem que subir para atingir a minha casa? Isso eu tenho essa informação aqui. Se eu sei com quantos metros, por exemplo, com 7,30 metros a minha residência é atingida. Beleza, eu tenho essa informação. Moro lá na Coloninha, por exemplo, é um lugar, uma região que é atingida, digamos assim, por uma enchente. Uma das primeiras regiões. O rio está em 2 metros agora. Começa a chover, chove um dia, dois, vai chovendo. Vai acompanhando essa subida, vai acompanhando as informações, porque quem vai tomar a decisão de sair de casa, de subir os móveis, é o cidadão, é o pai, é a chefe de família ou o chefe de família. Então não é a Defesa Civil que vai te obrigar a dizer, olha, tu tem um computador, tem a geladeira, sobe, né, protege, cuida das tuas coisas, é o cidadão. E hoje a gente tem informação. Então, se a pessoa tem a informação, ela tem conhecimento do risco dela, ou seja, quanto que precisa subir para atingir a casa dela, e ela sabe, ela está acompanhando e recebendo as informações oficiais, acompanhando essa subida, Paulo, do rio, fica mais fácil, mais tranquilo de fazer essa gestão. Então é mais tranquilo, não se assustem, né? Vamos monitorar, vamos seguir as orientações e, se Deus quiser, né? São Pedro, nós temos aí nosso São Pedro aí, que é o nosso padroeiro, que está com certeza protegendo, e a gente está escapando, né? Nos últimos meses aí, muitos municípios com problemas, uhum, com enchentes, inclusive em outras regiões, e graças a Deus a gente não vem enfrentando grandes problemas.
0: Muito bem, Rafael, obrigado pelas tuas informações. Infelizmente a gente tinha mais para falar, mas nosso tempo aqui está escasso em função do horário eleitoral. Obrigado e até breve.
1: Valeu, Paulo. Um abraço para todos aí, a gente está sempre à disposição.
0: 7:56.
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0: 7:31, de volta aqui no seu Jornal da 89 FM. Bom, vamos trazendo aqui mais informações, porque, ó, é domingo, nós temos eleição, né? E a Superintendência de Trânsito acaba de informar que haverá alterações no trânsito nas proximidades aqui do cartório eleitoral de Gaspar. A partir das 5 horas da manhã, os trechos da rua Jaxélia de Andrade, no bairro 7 de setembro, na altura do número 66, e da rua João de Deus Correia, na altura do número 126, serão fechados para o trânsito de veículos. O acesso será permitido apenas para o trânsito local de moradores e pessoas a serviço do pleito eleitoral. Ao longo de todo o domingo, os agentes de trânsito também estarão nas ruas para orientar motoristas e organizar o fluxo de veículos nas proximidades dos colégios eleitorais, devido à maior movimentação durante a votação. Os bloqueios nas proximidades do cartório eleitoral permanecem até o encerramento da apuração, previsto para as 11 horas da noite. A orientação é que os motoristas fiquem atentos à sinalização e, sempre que possível, utilizem rotas alternativas. Bom, são alterações que não afetam tanto assim, né? Afinal de contas, são ruas que já não são tão movimentadas assim, mas vale aqui fortalecer esse comunicado da DITRAN. Jaxélia de Andrade e rua João de Deus Correia terão fechamento aí a partir das 5 horas da manhã do domingo, João.
1: Muito bem, já que estamos falando de eleição, hoje é uma data importante no calendário oficial do Tribunal Superior Eleitoral. Estamos aí hoje, quinta-feira, 1º de outubro, uhum, restando apenas 3 dias para o primeiro turno das eleições de 2026. E hoje determina o encerramento de importantes mídias de massa e grandes eventos de mobilização. Por exemplo, hoje foi o último, está sendo o último programa, último dia de propaganda eleitoral gratuita no rádio. Passamos há pouco a edição matinal. Ao meio-dia teremos a última edição do programa em bloco do TRE, do TSE, melhor dizendo. Bom, e muita coisa a partir de hoje pode e não pode ser feita em função da lei eleitoral. Por exemplo, propaganda de rádio e TV, como falamos, está encerrado. Horário eleitoral gratuito, nenhuma inserção. O programa partidário pode ir ao ar a partir de hoje. É o último dia também para a realização de comícios e uso de aparelhos de som fixos, permitido apenas entre 8 horas da manhã e meia-noite, com exceção do comício de encerramento, que pode ser prorrogado por mais 2 horas. A partir de amanhã, grandes estruturas de som fixo estão proibidas. Debates, propaganda na internet, inteligência artificial, é importante verificar aí as regras atuais, prazos para debates, limites para impulsionamento ou anúncios pagos na internet e uso de inteligência artificial, consultando as diretrizes normativas diretamente no portal oficial do TSE, também encerram hoje. Bom, ainda pode fazer caminhadas, carreatas e passeatas, o uso de alto-falantes e amplificadores de som em veículos é autorizado até as 22 horas, respeitando aí distância de 200 metros de hospitais, escolas, igrejas e órgãos públicos. Quanto a materiais gráficos, propaganda e jornais, sob a distribuição de santinhos e tal, ainda é permitido até o dia das eleições, com determinadas restrições, né? E daqui também domingo tem uma série, o Paulo conversou inclusive com a juíza eleitoral, que especificou o que pode e o que não pode, mas os eleitores já estão acostumados, todas as eleições são as mesmas restrições e liberações nos locais de votação e também nas cidades quanto à campanha eleitoral. Então hoje é um dia importante também, porque temos aí o debate da Rede Globo de televisão, o tradicional debate que marca o final da campanha na televisão, importante para a definição para a escolha dos seus candidatos, principalmente atingindo aquele público que não acompanha redes sociais, porque acontece no horário nobre da TV aberta. E as pessoas mais idosas, enfim, que não acompanham redes sociais, não participam muito das discussões, é o momento para conhecer os candidatos. Infelizmente, hoje, Lula não confirmou sua participação no debate da Rede Globo, causando aí uma discussão interna da campanha do atual presidente da República que concorre à reeleição, mas enfim, teremos aí a participação dos demais candidatos em condição de participar, ou seja, que tenham essa condição determinada pela Justiça Eleitoral. O Zema conseguiu isso na Justiça, estava fora, mas participa. Então teremos aí Flávio Bolsonaro, que confirmou sua participação, o Romeu Zema também participando, Caiado, e o
0: Augusto Cury.
1: São os candidatos que estarão no debate de hoje à noite, que acontece após o Jornal Nacional, esse tradicional debate da Rede Globo nas eleições do Brasil.
0: 7:37, a Justiça Eleitoral mobiliza 80 mil pessoas em Santa Catarina neste domingo.
2: 25 mil eleitores estão aptos a votar em Santa Catarina nas eleições 2026, no domingo 4 de outubro. Mais de 17.500 sessões eleitorais estarão abertas das 8 horas da manhã às 5 da tarde em todos os municípios do estado. Entre o eleitorado catarinense, cerca de 5 milhões de pessoas têm obrigação legal de votar, enquanto mais de 670 mil cidadãos possuem participação facultativa. O presidente do Tribunal Regional Eleitoral de Santa Catarina, desembargador Carlos Roberto da Silva, orienta.
3: Os 100 cartórios eleitorais de Santa Catarina e as suas equipes, assim como a equipe da sede do tribunal, todos os mesários e auxiliares, quase 80 mil pessoas, todo esse contingente de pessoas está preparado para receber os eleitores no dia 4 de outubro e, se for o caso, também no dia 25. Nós lembramos que o voto no Brasil é obrigatório para todo cidadão, nato ou naturalizado, alfabetizado, entre 18 e 69 anos de idade. Os jovens entre 16 e 17 ou as pessoas com mais de 70, para esses o voto é facultativo. Para votar, é claro, é necessário estar em situação regular com a Justiça Eleitoral. Quem está eventualmente com seu título suspenso ou cancelado não poderá participar.
2: A consulta da situação eleitoral e a verificação do local de votação podem ser feitas pelo aplicativo e-título para smartphones. A solução só pode ser instalada nos aparelhos até sábado. Não será possível baixar no domingo. O presidente do TRE catarinense, desembargador Carlos Roberto da Silva, explica.
3: O e-título é suficiente quando com foto para identificação do eleitor no momento da votação. Também fornece a possibilidade de consultar eventual pendência, impedimento de votar, local onde vai votar, e também um meio de consulta muito importante ao eleitor é o nosso WhatsApp da Justiça Eleitoral, 0800-647-3888.
2: A Justiça Eleitoral orienta ainda que os eleitores levem lembretes, anotações com os números dos candidatos escolhidos para a hora da votação, a fim de evitar filas, como ressalta o presidente do TRE de Santa Catarina, desembargador Carlos Roberto da Silva.
3: Teremos nesse ano uma eleição com 6 cargos em disputa. E isso poderia, se não houver essa preparação, acarretar um tempo maior de permanência dentro da cabina e, por consequência, uma fila mais alongada. Por isso, nós recomendamos que o eleitor tenha esse lembrete para quando entrar no local de votação. E não pode estar com o celular. É sumamente importante que leve já essa anotação.
2: Consulte informações oficiais sobre todos os candidatos por meio do portal de divulgação de candidaturas e contas eleitorais. Na página estão disponíveis as propostas, currículos e dados dos gastos de campanha. O endereço é divulgacandecontas.tse.jus.br. De Florianópolis, da Rede de Notícias Acaerte, Cadu Reis.
0: Ok, obrigado, Cadu, pelas informações. Olha, nessa semana eu fui questionado por algumas pessoas quanto ao Correio estar realizando a entrega de material publicitário de campanha de candidatos. E as pessoas perguntando, um absurdo isso aqui e tal. Mas eu explico, é permitido por lei, né? Mediante aí contratação dos partidos e dos candidatos que fazem a contratação dos Correios, e aí por mala direta, existem duas formas, mala direta ou mala direta não endereçada, que é o maior caso aí dos candidatos aqui da cidade. E aí eles pegam por regiões, por exemplo, Santa Terezinha contrata e entrega em todos os endereços, né? Então, é permitido, é ok, tá? embora quem pague essa conta somos todos nós enquanto contribuintes. Mas não tem nenhum problema, né? Afinal de contas, até por óbvio, né? O Correio é uma empresa de entregas, mas as pessoas estavam questionando se isso poderia ou não acontecer. E sim, pode. Agora, a pergunta que fica, né, João? É, esse tipo de prática de enviar para as casas das pessoas, isso ainda vira voto na era digital? Mandar esses panfletinhos, né? A minha caixa correia tá cheia, tem que limpar até hoje lá.
1: Olha, a pergunta é de US$1 milhão. Porque, no meu entendimento, você pode até ter um efeito reverso, né? Sim. Esse tipo de marketing, porque as pessoas ficam, você falou, caixa de correio cheia, o lixo no chão, isso vai parar em algum lugar, né? E se você fizer uma análise mais profunda, como você falou, é dinheiro nosso que está aí sendo desperdiçado, né? Sendo jogado no lixo. Por que o santinho é pago com recurso do fundo eleitoral, do fundo de campanha, enfim, é recurso público. Recurso público somos nós que arcamos aí com essas despesas. Então, eu não sei. É uma pergunta interessante, não sei por que que os candidatos ainda recorrem a esse tipo de estratégia de marketing.
0: É o tudo ou nada, né?
1: É o tudo ou nada. Bom, é dinheiro fácil, né, Paulo? Eles recebem.
0: Para eles é, né?
1: Para eles é dinheiro fácil.
0: Dinheiro facinho, é só contratar que a gente paga. 7h42, intervalo rápido, a Jussara já está conosco aqui, hoje a gente vai tratar aí sobre o combate ao caramujo, que tem preocupado aí a área da saúde do nosso município. Então ela vai trazer daqui a pouquinho como a gente faz para combater o caramujo africano e os cuidados que a gente deve ter também. Então daqui a pouquinho a Jussara Spengler já está conosco e trará aí informações relacionadas a isso. Intervalo é rápido.
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1: 7:49, de volta aqui no seu Jornal da 89, 17 graus e 2 décimos é a temperatura em Gaspar. Muito bem, vamos falar aí sobre o combate ao caramujo africano, que tem aí acendido o alerta da Secretaria de Saúde, que está aí providenciando a divulgação do combate e controle ao caramujo. E para isso, a coordenadora de endemias da Prefeitura de Gaspar, Jussara Spender, está conosco nessa manhã. Jussara, prazer em te receber. Bom dia, bem-vinda.
2: Bom dia, Paulo. Bom dia, seu Joel. Bom dia a todos os ouvintes da rádio.
1: Muito bem, com o aumento da chuva, da umidade, o caramujo se beneficia. Ele acaba se proliferando com maior frequência. E como é que está a situação aqui em Gaspar hoje, Sara?
2: Paulo, a gente tem feito algumas ações no sentido de, né, orientar e também prevenir as questões envolvendo os caramujos africanos, né? A população tem que entender também que existe a diferença entre o molusco normal aqui da nossa região e o caramujo africano, que é uma espécie invasora, né? Uhum. No sentido de que também com as previsões do El Niño, né, a questão das altas temperaturas e bastante chuva, isso também vai acarretar num problema de saúde pública. Então a gente tem feito bastante orientações. O bairro hoje que a gente tem maior incidência é o bairro Bela Vista, hoje na nossa cidade. Não que os outros bairros não tenham, né, essa problemática também, mas hoje o que mais aparentemente tem levantado essa questão com a gente é o bairro Bela Vista. Então a gente, né, todos os nossos agentes de endemias, né, hoje a gente não fala mais o agente da dengue de endemias, porque a gente trabalha com a questão de animais, né, de vetores que transmitem doença. Então eles também estão aptos, né, capacitados a fazer essa orientação ao munícipe, trazer essa informação também para que a gente possa prevenir o munícipe em relação às doenças que esse vetor também pode causar.
1: E é uma preocupação quanto ao caramujo, porque ele é vetor de vírus, né, que podem ser transmitidos ao humano.
2: Isso, com certeza. Ele pode transmitir, né, o muco dele, o contato direto dele com frutas, hortaliças, que não são bem higienizadas, né? Pode acarretar em duas doenças, que é a meningite e uma doença abdominal, que é a ângio, né? Então, o paciente, ele apresenta, né, no caso da meningite, ele vai apresentar a questão da febre alta, rigidez na nuca, problemas neurológicos, né? E ele tem que procurar o serviço de saúde com o máximo de urgência. A ângio, né, que causa a questão das doenças abdominais, né, com contato com a larva também e o muco, pode causar diarreia intensa, vômito, febre e também evoluir para quadros graves. Então também tem que procurar o serviço de saúde. Se o munícipe, a pessoa teve contato com esse caramujo, não estava prevenido, usando luvas, uma sacolinha na mão ou, né, na horta, viu que tem presente esse animal, às vezes, né, de forma assim descuidada, não de intencional, mas às vezes sem conhecimento mesmo, não higienizou de forma correta a verdura, o legume que ele colheu lá, a fruta, e apresentar esses sintomas, ele deve procurar com o máximo de urgência o serviço de saúde.
1: Esse é um ponto de atenção, como você disse, a questão de lavar bem os alimentos, porque você pode nem imaginar que um caramujo passou por ali. Por isso que é importante fazer essa lavagem também dos alimentos, né?
2: Isso, essa lavagem, então, né, conforme preconiza o Ministério da Saúde, você coloca os alimentos, né, na água, deixa ali por volta de 10 a 15 minutos afundados, como a gente diz. Pode usar água sanitária para consumo humano, não aquela,
1: né? Não é a de casa.
2: Não, né? É a de casa, não é a de lavar roupas, né? É a que a gente compra específico para desinfetar os alimentos. Ou nas unidades básicas de saúde, a gente tem um hipoclorito de sódio, né, que também pode ser usado, né, para esse fim. É, então vai diluir ali, né, uma colher de sopa para um litro de água, vai deixar ali marinando, então vamos dizer assim, aquele legume, aquela fruta, e depois então vai lavar e vai proceder a sua alimentação. Outra questão também é que o pessoal pergunta muito, mas Jussara, por que que esse caramujo existe aqui? Porque ele foi trazido, né, da Europa, né, um famoso prato francês, que é o escargot. Uhum. Ele foi introduzido no Brasil, não deu certo, porque ele não é comestível, né, e aí foi solto na natureza e virou, então, uma praga. Ela não é só uma praga urbana, ela é uma praga agrícola também, porque o caramujo, se adentrar grandes plantações, ele causa um estrago, né, sem contar a questão das duas doenças também que ele pode transmitir. Outra questão importante é que as cascas desse caramujo, ali a carapaça onde ele fica abrigado, ele também virado de boca para cima, vamos se dizer, ele acumula água e se cria a larva do Aedes aegypti, que transmite a dengue, chikungunya e zika. Uhum. Então a gente tem as duas problemáticas com o mesmo vetor, né? Então, na verdade, são 6 doenças com um único vetor que a gente tem aí, né, normalmente nos nossos quintais.
1: E a proliferação dele é rápida?
2: É muito rápida, porque eles não precisam de um macho e da fêmea. Às vezes, uhum, só a fêmea, ela se autofecunda, porque ela é hermafrodita.
1: É uma praga mesmo, então.
2: É uma praga mesmo, né? Então, ela não precisa necessariamente do macho. Uhum. A postura de ovos é bem intensa, então a gente tem uma proliferação muito rápida. O hospedeiro normal, né, desse vírus que causa essas duas doenças transmitidas pelo caramujo é o rato. Então a gente tem duas problemáticas, né? 8 doenças já, né? Uhum. Por causa de um vetor, né? O rato, que, né, eles têm algo em comum. O lixo orgânico, o lixo doméstico, as coisas mal armazenadas, né? Normalmente o rato transita, se contamina, coloca as fezes, o caramujo se alimenta das fezes do rato, que ele gosta de material orgânico, e aí vai lá na fruta, deixa o muco dele, e a gente vai lá e engole a fruta ou a verdura contaminada com essa larva do caramujo.
1: Uma atenção especial também às crianças, porque daqui a pouquinho pode pegar na mão, brincar com o caramujo, né? Então é uma situação que agrava, né?
2: Isso, então assim, a nossa orientação, Paula, é no sentido de que a população entenda que no quadrado de cada seu quintal, como a gente fala, dentro de cada quintal, eu sou responsável, né? Pela limpeza, pela organização da minha casa. Nós, como agentes de saúde, a gente passa, orienta, pede ao munícipe para fazer a parte dele, né? Auxilia quando necessário, e quando ele não sabe proceder da forma correta de eliminar as coisas, mas cada um tem que fazer a sua parte. A gente está com mudanças climáticas bem consideráveis previstas aí para os meses de verão. Altas temperaturas, muita chuva, né? Então a gente tem na questão das chuvas, os ratos que urinam na água, tem a leptospirose, tem o hantavírus, aí tem o Aedes aegypti, tem o caramujo africano, que são todos os animais que transmite doenças e que são, né, no verão, são vetores que se proliferam muito rápido.
3: Pois. Bom, resumindo, desculpe interromper, Paulo. Sim. Só para resumir, a questão da organização, limpeza, higiene do seu quintal é o fundamental, né? Porque o que se observa é que todo tipo de endemia, de doenças, está voltado nesse sentido. A presença do rato, presença de cobra, presença do próprio caramujo africano, enfim, a dengue. Quer dizer, é fundamental, então, que você tenha e mantenha o seu quintal, a sua área higienizada, limpa, organizada, sem entulhos e tudo mais.
2: Com certeza, senhor Joel. A nossa orientação quanto agentes públicos e de saúde é nesse sentido, de que você é responsável pelo seu imóvel. Tanto que a lei prevê que o imóvel é inviolável. Então, se na abordagem do nosso agente o munícipe não permitir, nós só podemos adentrar quando é uma questão de saúde pública, né? Então a prerrogativa da lei nos permite, né, mediante o acionamento de vários órgãos, mas, né, conforme o senhor falou, eu acho que não tem necessidade, né, de a gente chegar a esse ponto, porque o cuidado da sua casa, do seu apartamento, da sua empresa, do seu quintal é sua responsabilidade. O serviço público está para orientar, para lhe auxiliar, fornecer políticas públicas de descarte das coisas de forma regular, sem custos, né, em alguns pontos, e também para dar ao município assistência em saúde, né? Então, assim, o município tem o ecoponto, que é um local que o município pode utilizar para descartar várias coisas, a coleta de lixo de forma correta, né, a coleta seletiva. Então, assim, o agente público está para a população também saber onde buscar certos tipos de ajuda.
1: Infelizmente, a gente tem visto aí em várias áreas da cidade descartes, né? Porque muitas pessoas não têm consciência, ou enfim. O Vic Brusque está aí com um projeto agora, R$18 mil de multa pesada, né, para quem descartar e tudo mais. E como combater isso nesse momento, né, que é tão importante, como você disse, caramujo, tem a dengue e assim por diante.
2: Eu acho que é consciência e educação ambiental de cada pessoa, né, Paulo? O município de Brusque trouxe, então, essa legislação municipal aprovada, né, bem rígida, bem dura com o munícipe. E, de novo, né, o munícipe está sendo punido por uma situação que não teria necessidade se ele tivesse consciência, se todos, né, tivessem consciência dos seus atos. O município de Gaspar dispõe do ecoponto, onde você pode levar, então, pneu, né, para descarte de forma regular, linha branca, alguns poucos, né, restos de construção civil, lâmpada, pilha, óleo, né, a coleta seletiva também, que passa nos bairros, leva bastante coisas, vão supor vidros, você pode colocar na coleta seletiva, né, coloca numa caixinha, identifica lá em cima vidros, bota um bilhete para que a pessoa que vá recolher não tenha perigo de se machucar. A coleta orgânica passa aí 2-3 vezes, né, nos bairros, né. Então, assim, não adianta também um lembrete muito importante que eu gostaria de fazer com a comunidade, uma reflexão, o sentido assim, ó, não adianta você colocar o seu lixo lá na sua lixeira de forma dispersa, ele tem que estar ensacado, porque o caminhão do lixo não vai recolher e limpar a sua lixeira.
1: Sim.
2: Ele vai levar a sacola, o saco de lixo que está lá disposto, porque senão eles não têm como vencer a rota do dia. Então é isso também que a população tem que estar consciente, acondicionar o lixo de forma certa, né, e fazer da forma certa o descarte.
1: Muito bem, 8:01, o Jussara, infelizmente nosso tempo aqui está escasso por conta do horário eleitoral, mas quero te convidar para vir de novo aqui para a gente continuar falando sobre isso, é um tema importante e que afeta toda a nossa cidade. Bom dia, obrigado, viu?
2: Eu que agradeço, Paulo, e sempre à disposição de toda a comunidade gasparense.
1: 8:01, agora tem o destaque do futebol.
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1: Jerry de Oliveira, bom dia.
4: Tudo bem, Paulo? Um abraço para você, pro Joel, todo mundo que tá ligado aí no Jornal da 89 nessa manhã de quinta-feira, né? Chegar de forma muito objetiva aí, falar um pouquinho do futebol. Futebol que essa semana tá bem tranquilo, né? Em função da data FIFA e final de semana também com as eleições, quer dizer, tudo muito tranquilo durante a semana. O que tá rolando realmente é uma projeção da Série B do Campeonato Brasileiro, que os dois catarinenses entram em campo amanhã e sábado, né? A equipe do Cristiano fora de casa enfrenta o Londrina e no sábado na ressacada o Avaí recebe a equipe do Ceará, né? Numa briga direta aí pelo rebaixamento. E o Cristiano tentando, né, voltar a brigar lá na ponta de cima da tabela, na tabela, depois da vitória do último final de semana contra o próprio Avaí no clássico catarinense por 3-0. O Avaí que vai para esse confronto contra a equipe do Ceará sem o treinador, né, já que foi demitido o treinador após a derrota pro Criciúma. E o Criciúma com um treinador novo, que é o Humberto Loser, vem aí dessa vitória aí de 3-0 para cima do Avaí. Então, quer dizer, são situações totalmente diferentes entre as duas equipes catarinenses que estão na briga aí por uma vaga, né? Ou melhor, né? O Avaí brigando para não cair e o Criciúma por uma vaga na Série A do Campeonato Brasileiro do ano que vem. No demais, Paulo, os amistosos que estão rolando aí, ontem a Argentina venceu a Bolívia pelo placar de 4-0, sem a presença pela primeira vez do Messi, né? Que se aposentou da seleção argentina. A seleção brasileira que tem um jogo sábado às 11 horas da manhã contra a seleção da Índia, lá na Índia, então quer dizer, jogão de bola esse do Brasil também, né? Que coisa absurda. Mas o pleito eleitoral aí do próximo domingo também atrapalhando um pouco as tabelas aí de todas as competições a nível nacional e também a nível estadual, já que a Copa Santa Catarina teve a sua rodada suspensa em função das eleições. Tá bom, Paulo? São essas informações.
1: Opa, perdemos aqui no finalzinho aqui o Jerry de Oliveira, caiu aqui a nossa conexão, mas enfim, Jerry estava aí também já se despedindo. O Jerry que volta amanhã. 8:04, ponto final. Amanhã a gente está de volta a partir das 6 horas da manhã e o programa mais completo. Final de contas, não teremos amanhã o horário eleitoral, então fique com a gente amanhã a partir das 6 horas da manhã. Valeu, o João.
3: É isso aí, vamos fazer uma boa quinta-feira. Amanhã estaremos de volta esperando por você, sempre contando com a sua companhia aqui no Jornal da 89. Até lá.
1: Um abraço, até lá.
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0: chegando. Bom dia! Ótima quinta-feira pra você. Vem curtir a manhã mais gostosa do seu rádio.
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0: Bom dia, bom dia, bom dia! Começando o nosso Manhã Total, edição de quinta-feira, 1º de outubro. Seja bem-vindo, outubro, então, né? Que maravilha! Mês novo começando e a manhã mais gostosa do seu rádio começa a partir de agora, aqui nas ondas da sua Rádio Top. Muito prazer, eu, Marcelo, hoje excepcionalmente estou no comando aqui do Manhã Total, te faço companhia até o meio-dia e você vai participar comigo, claro, através do nosso WhatsApp pelo 988230738. Hoje todo mundo que participar, interagir com a gente, brincar aqui também, vai estar concorrendo a um par de ingressos para o Teatro Biriba, para você dar boas risadas com a sua família. E também um voucher no valor de R$100 do Pedidos 10. Só prêmio bom nesta quinta-feira. 23 graus é a temperatura aqui na cidade de Coração do Vale. Quinta-feira chuvosa é essa, mas aqui não tem tempo ruim não. Aqui só coisa boa, música boa e a gente vai curtir por aqui até o meio-dia. Claro, também tem um horóscopo para você ficar muito bem informado aí sobre o seu signo, você que está sempre ali esperando, né? Então a gente vai trazer o horóscopo também durante toda a nossa manhã. Fechou? Então pode aumentar o volume do seu rádio. Você ficou... A gente está começando o nosso Manhã Total logo após o Jornal da 89 com o Paulo Flores. Você ficou muito bem informado, Joel Reinert. Agora, a manhã mais gostosa do seu rádio com muita música começa a partir de agora.
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0: Mari Fernandes.

0: João Bosco e Vinícius, 25 horas, participação de Gustavo Lima. Fechando a primeira sequência por aqui na manhã mais gostosa do seu rádio. Vai participando pelo nosso WhatsApp. Hoje tá valendo um par de ingressos pro Teatro Biriba e também um voucher de R$100 do Pedidos 10. Volto já.
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2: Oi, e aí? Feliz outubro pra você. Prazer imenso, eu sou Leandro Mendes e trago comigo as previsões pra esse que tem tudo pra ser o melhor mês das nossas vidas. E tudo começa hoje, né, gente? Vamos lá, Áries, Touro e Gêmeos. Dizer algo que você não sente de verdade não vai servir de nada, viu? Porque você é transparente, né? Você pratica o sincericídio e todo mundo vai perceber que você tá mentindo. Não pode fazer isso não, viu? Ótimo período de valorização própria e busca por dinamismo e soluções. Você não vai aguentar lesmas no seu caminho não, né? Mas pega leve também, não precisa ficar puxando todo mundo não, tá? Conheça mais sobre o seu serviço e você tem que estudar a respeito disso para você ter alguma saída maior nesse mês de outubro, viu? Ah, e você vai evitar atitudes imaturas no seu trabalho também. Mesmo que os seus esforços não sejam reconhecidos de imediato, fica na sua, vai galgando, vai crescendo, vai subindo, vai estudando todos os dias. E esse mês vai ser incrível para você. Você tem que ser mais otimista, tá? Mesmo que tenha que se esforçar pra isso, mesmo que o caminho não tenha sido ou não esteja sendo só de flores, tá bom? De vez em quando pode ter uns espinhos ainda, mas mesmo assim você tem que acreditar. Desse jeito você vai atrair boas chances, as melhores ofertas em qualquer campo. O vento do sucesso vai soprar na sua direção. Seja otimista. Câncer, Leão e Virgem, já já.
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3: Muito bem, estamos de volta com o nosso Manhã Total para todo o Vale do Itajaí, litoral norte catarinense. Muito bom dia para você, uma excelente quinta-feira. E aí, tá tomando teu cafezinho já? Hein? Tomando aquele chimarrãozinho gostoso, trabalhando pra você, um ótimo trabalho aí, tá? Você que tá acompanhando a gente aí nas primeiras horas da manhã, lá cedinho já com o Sérgio Fontinelli, depois Paulo Flores e Joel Reinert com o Jornal da 89, agora eu tô por aqui e te faço companhia até o meio-dia, Marcelo, com muito prazer, tá bom? Galerinha participando do nosso WhatsApp, todo mundo querendo um par de ingressos para o Teatro Biriba e também um voucher no valor de R$100 do Pedidos 10. Bom dia, Marcelo, aqui é a Débora do Santa Terezinha, quero participar dos sorteios, valeu Débora, beijo pra você. Bom dia, Marcelo, me coloca nos sorteios de hoje, o Adenilson Kraus de Blumenau. Fala, meu querido Adenilson. Aê! Um abraço pra toda a galera de Blumenau, nossa cidade vizinha. Ia, ia, ia, ô. Eita, Blumenau já tá no clima, né? Da Oktoberfest começa na próxima quarta-feira, aliás, cobertura aqui da 89 também, tá? A gente vai fazer uma cobertura bem bacana pra vocês aí. Bom dia, me coloca no sorteio, é a Manu da Margem Esquerda, um abençoado mês para todos. É verdade, né, Manu? Pra você também. Um mês de outubro abençoado, cheio de coisas boas pra todo mundo, né? É o que nós todos desejamos. Amém, que assim seja. Bom dia, aqui é o Sérgio Deixambes, do bairro Figueira, quero participar dos sorteios. Valeu, Sérgio, grande abraço pra você, meu querido. Bom dia.
5: Bom dia, Marcelo, aqui é a Karen Silveira, do bairro Santa Terezinha, gostaria de participar dos prêmios aí de hoje, dos ingressos do Teatro Biriba e dos R$100 do Pedidos 10.
3: Beleza.
5: Manda um desses prêmios tops aí pra mim. Boa quinta-feira a todos.
3: Valeu pra você também, Karen, uma ótima quinta-feira, obrigado pelo carinho e sintonia. Quem mais? Bom dia, Marcelo, aqui é a Joyce do Caspar Mirim, quero participar dos sorteios. Valeu, Joyce, beijo pra você, boa sorte. Bom dia, Marcelo, abençoado mês pra todos nós. É a Rafaela aqui do bairro Figueira, quero ganhar o voucher do Pedidos 10 e também o par de ingressos para o Teatro Biriba. Valeu, minha querida, beijo pra você e boa sorte.
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3: João Gustavo e Murilo.

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3: Trouxe aqui as previsões, hein, pra quinta-feira pra todo mundo. Eu tô de volta agora com elas, viu? Atenção, Câncer, Leão e Virgem, feliz mês de outubro pra vocês. Câncer. Com pulso firme, você vai conseguir melhorar a sua grana, suas finanças. O jogo de cintura vai ser fundamental pra sua sobrevivência, pra sobrevivência do seu relacionamento. E a Lua vai trazer as suas emoções à tona e vai aumentar a sua capacidade de se comunicar, tá? De falar de sentimentos. Você vai reagir com equilíbrio, mas vai falar de sentimentos. Isso é bom, né? Ó, com um pouco mais de dedicação, a vida só vai melhorar. Então aproveite e saiba trilhar essa nova fase da sua vida nesse mês de outubro com mais habilidade, com mais consistência. O negócio é começar e não parar, ter iniciativa e terminativa. Vai dar certo. O astral traz uma vontade de resolver as coisas que estavam meio estagnadas, sabe? Então, hoje você vai ter um bom senso e um modo mais leve de dialogar com quem você gosta. Então aproveite o clima para você se aproximar mais de quem você deseja, tá? E se já tem um compromisso afetivo, dedique-se a ele. Daqui a pouco tem Libra, Escorpião e Sagitário.
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0: Fred Fabrício, você não cuidou. Fechando mais uma sequência por aqui. Um minutinho faltando para as 9 da manhã. Vai participando com a gente, interagindo aqui pelo nosso WhatsApp. Tá valendo um par de ingressos para o Teatro Biriba e também um voucher no valor de R$100. Do Pedidos 10 até o meio-dia. Eu vou pro intervalo rapidinho e volto já.
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2: Olá, voltei aqui às previsões astrais para esse 1º de outubro, quinta-feira. Atenção, hein? Libra, Escorpião e Sagitário é com vocês. Vamos! Você tá brilhante, tá muito capaz, no trabalho vai fazer os seus planos com muito capricho e vai dar muito certo para você que trabalha com vendas, criatividade, muita arte. Boas notícias para você, tá bom? E você vai ter experiências que vão enriquecer o seu cotidiano. Valorize uma a uma. Toda experiência é muito bem-vinda e válida. Escorpião. Qualquer ação só tem sucesso se for executada na hora certa. É preciso atuar, agir e colocar em prática suas boas ideias, mas sem interromper o fluxo, sem parar para qualquer desculpinha que vier por aí. Pega para fazer, começa e termina. Vai que vai. Sagitário. Você vai ter que deixar de lado esse apego material, tá? Vai ter que praticar o bem, uma criatividade, doar algumas coisas. Tá na hora de você descobrir o que o seu coração realmente deseja. E assim tudo vai ficar muito mais fácil. Quando você libera, quando você faz doações, você libera uma energia que estava estagnada e a energia volta a circular e coisas novas vêm pra você. Então, ó, doa, doa, faça doações. Deixa o velho ir embora pra que o novo chegue, tá joia? Daqui a pouco as últimas de hoje.
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3: Muito bem, seguimos por aqui com a manhã mais gostosa do seu rádio nas ondas da sua Rádio Top. Desta quinta-feira de TBT, né? Ô, o locutor aqui já ia esquecendo que hoje é quinta de TBT também. Então, você já deve estar percebendo aí que na programação aqui, nosso querido Gênero já colocou algumas musiquinhas mais antiguinhas pra gente relembrar aí os bons tempos. Aliás, relembrarmos também os 28 anos da 89, que nesses 28 anos passaram muitos artistas por aqui, cantores, bandas. Então, a gente hoje faz uma programação um pouquinho mais, vamos, nostálgicas, vamos dizer assim, né? Em alguns momentos, claro que os clássicos e os sucessos também das paradas aí a gente sempre toca, mas como hoje é quinta-feira de TBT, então a gente sempre toca alguma coisinha mais antiga pra galera relembrar. Pessoal, tá no WhatsApp que não para, aliás, muito obrigado a você, ouvinte. Pela audiência e sintonia, obrigado de verdade, olha, é sensacional o carinho que vocês têm com a gente aqui todos os dias. Bom dia, Marcelo, tudo bem? Aqui é a Sabrina do Barracão, ligadinha na Rádio Top. Quero participar do sorteio de hoje. Valeu, Sabrina, beijo pra você, boa sorte no sorteio.
6: Bom dia, Marcelo. Gostaria de participar do sorteio do Pedidos 10, é a Rosemary Riffel da Mais Esquerda.
3: Valeu, Rosemary, beijo pra você, boa sorte no sorteio. Bom dia, Marcelo, aqui é o Wilson do Santa Terezinha. Quero participar do sorteio do voucher do Pedidos 10. Valeu, meu querido Wilson, grande abraço pra você, boa sorte. Bom dia, meu nome é Raíssa, é isso? Aqui do Gaspar Mirim, quero participar do sorteio do voucher de R$100 do Pedidos 10 e do Teatro Biriba. Valeu, Raíssa, beijo pra você. Bom dia, Marcelo, tudo certo? Meu nome é Gabriel, gostaria de participar do sorteio. Já está, meu caro, boa sorte pra você.
7: Bom dia, Marcelo, Cibele do bairro Santa Terezinha, quero participar dos sorteios.
3: Beijo pra você, Cibele. Boa sorte. Quem mais? Bom dia, Marcelo. Gostaria de participar do sorteio do voucher de R$100. É a Maristela do Gasparinho. Valeu, Mari. Beijo. Boa sorte pra você também. E quem mais tá com a gente aqui? Adriana do Colonia participando dos sorteios. Bom dia, Marcelo. Bom dia pra você também, Adriana. Bom dia, Marcelão. Me coloca no sorteio aí. Ótimo mês pra todos nós. É o Kleber do Bairro 7. Valeu, Kleber. Amém. Que assim seja pra todos nós, meu querido. Boa sorte no sorteio. Bom dia, Marcelo, tudo bem? Aqui é a Vitória do Centro. Quero participar do sorteio de R$100 do voucher, né? Do Pedidos 10. Um beijo pra você também, Vitória. Um grande beijo, boa sorte no sorteio. Só lembrando pra vocês também que tá valendo um par de ingressos pro Teatro Biriba, tá? Pra você se divertir com toda a sua família e dar boas risadas.
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3: Zezé de Camargo e Luciano.

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24: Muito bom ter você por aqui nas previsões astrais. Vamos partir para as últimas desse primeiro de outubro, gente. Capricórnio, Aquário e Peixes, vamos. Capricórnio. Hoje vai ter a necessidade de controlar os seus impulsos frente a algumas tentações, entendeu? A tentação vai vir aqui, então você vai negar, deixa ela bater na tua porta, não atenda, vai apertar sua companhia, deixa pra lá, vai mandar mensagem pra você, deixa quieto, é isso. O céu alerta que lidar com suas paixões vai ser um desafio. Não caia, não mete essa não, hein? O momento é mais que perfeito para o romance e para as trocas emocionais com amigos e familiares também, tá bom? Amor, gente, não é só beijar na boca não, é quem você quer bem, viu? Fase ótima para viver momentos intensos na intimidade. Aí sim é beijar na boca, aí é teu esposo, é tua esposa, não é verdade? Você pode melhorar a sua vida afetiva e vai ter muita sorte nas questões financeiras. Relaxe, logo vão reconhecer o seu valor no trabalho, vai ser muito bom, hein? Sentimental e profissional, tá lindo, gostei disso. O céu alerta para que você cuide mais de si. Cuidado com a repetição de maus hábitos, tá bom? E você ainda não se deu conta dos possíveis prejuízos que podem estar por vir, não é verdade? Então cuida mais de si. Seja um pouco egoísta, viu? Deixa as pessoas de lado um pouco, vira a sua boa energia para si mesmo, porque você vai precisar. Muito obrigado. Só pro peixe que ficou esquisito, né, gente? Ficou esquisito para vocês. Agora sim, muito obrigado, valeu demais. Começamos bem o mês de outubro, inclusive você, pisciano, recado tá dado, né? E amanhã, dia 2, renovam-se as previsões. Valeu.
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25: Muito bem, seguimos por aqui com o nosso Manhã Total e a galera continua participando e interagindo através do nosso WhatsApp pelo 988-230738. Valendo um par de ingressos para o Teatro Biriba e também um voucher, tá? No valor de R$100 do Pedidos 10. Bom dia, Marcelo, quero participar do sorteio do Pedidos 10. É a Nilva do Coloninha, beijos, beijos pra você também, minha querida, boa sorte. A Lúcia do Gaspar Mirim participando com a gente também dos sorteios, desejo um ótimo dia a todos, pra você também, Lúcia. Ótimo dia, boa sorte no sorteio.
27: Bom dia, Marcelo, aqui é a Jéssica do Barracão. Oi, quero Jéssica. Participar dos dois sorteios aí. Manda um abraço aqui pras meninas, estamos trabalhando ligadinho na Rádio 89.
25: Valeu, Jéssica. Um beijo pra você, pra toda a galerinha do Barracão, pras meninas aí que estão trabalhando e ouvindo a nossa Rádio Top. Obrigado. Boa sorte no sorteio.
28: Bom dia, Marcelo. Tudo bom bem, Roseli do Barracão? Ô, Marcelo, me coloca aí nos sorteios de hoje.
25: Uhum.
28: Eu tenho uma boa quinta-feira abençoada.
25: Amém. Beijos. Beijo pra você também. Boa sorte no sorteio, tá? Bom dia, Marcelo. Que Deus abençoe nosso dia. Amém. Quero participar do voucher do Pedidos 10 e também do Teatro Biriba. Maricem Miller, beijos, Marcelo. Valeu, beijos pra você também, Maricem. Obrigado pelo carinho, tá? Bom dia, Marcelo. Tudo bem com você? Aqui é a Zumira do Sertão Verde. Desejo um dia abençoado pra você e pra toda a galera da 89. Abraços. Valeu, Zumira. Pra você também, um excelente dia, um excelente mês. Tudo de bom. Quem mais tá com a gente aqui? Oi, Marcelo, bom dia. Carlos Fontoura, do bairro Santa Terezinha. Gostaria de participar do sorteio. Valeu, Carlos. Já tá participando, meu caro. Boa sorte pra você. Bom dia, Marcelo. Excelente mês de outubro pra você e todos os ouvintes. É a Ieda aqui do bairro Arraial do Ouro. Valeu, Ieda. Beijo pra você. Obrigado pelo carinho.
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25: João Bosco e Vinícius.

Santana e o Olho Marrom, fechando mais uma sequência por aqui. Vai participando com a gente, deixando seu recadinho no nosso WhatsApp. Tá valendo um par de ingressos para o Teatro Biriba e também um voucher no valor de R$100 do Pedidos 10. Intervalo comercial bem rapidinho, volto já. Você

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1: Na 89, 7 minutos para as 10.
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0: Muito bem, estamos de volta com o nosso Manhã Total nesta quinta-feira. Muito obrigado por você estar com a gente, pelo carinho, pela sintonia também. Olha, vou falar uma coisa para você. Hoje é dia 1º de outubro, mês novo. E você sabia, eu fiquei sabendo agora há pouco, não sabia disso não. Hoje é dia internacional do café. Quem gosta do café, levanta a mão aí. Hoje é dia internacional do café. A gente sempre toma um cafezinho de manhã, de tarde, à noite, né? Na verdade, não tem hora para tomar café, né? Eu, como um bom cafezeiro, tô aqui compartilhando com vocês. Então, você compartilha comigo também, manda foto aí se você estiver tomando café com aquela xícara de café no seu trabalho, em casa. Manda pra gente aí, compartilha aqui no nosso WhatsApp. Hoje é dia internacional do café. Galera, falar em participação, muitas mensagens por aqui, todo mundo querendo um par de ingressos para o Teatro Biribla, para dar boas risadas, e também um voucher de R$100 o pedido dos 10, né, para você fazer aquela comprinha legal, para você, enfim, dá para fazer muita coisa, né, com esse voucher do pedido dos 10. Bom dia, meu querido Marcelo, aqui é a Ana da margem esquerda, sumido um pouco, né, gostaria de participar do sorteio, toca um flashback. É uma Maria do Grafite, obrigado e beijos. Valeu, Ana. Beijo pra você, tudo de bom, verdade. Não tem aparecido ultimamente, né, minha querida? Tá tudo certo contigo? Tudo bem? Seja bem-vinda aqui, tá? Bom mês pra você, tudo de bom. A Ana, que eu sempre gosto de frisar isso, a Ana era uma ouvinte minha, fiel, quando eu apresentava aqui o 89, quando eu comecei aqui na 89, há um ano atrás, do meio-dia, o programa gostoso de fazer. E a Ana era sempre aquela ouvinte que mandava o seu recadinho, pedia música, né, Ana? Programa muito bom, né? Quem sabe um dia volta, né, o 80 em Love. Programa muito gostoso, romântico, do meio-dia, uma que tinha aqui nas ondas da sua Rádio Top. Quem mais tá aqui? Bom dia, Marcelo. Aqui é a Lúcia do Bateias. Gostaria de participar dos sorteios de hoje e também mandar uma música para as meninas Júlia, Andriele, Cleusa, Cristina e Tainara. Eu quero o fundo da grota. Desejar um excelente mês para todos nós. Um abraço. Valeu, Lúcia. Beijo para você. Boa sorte no sorteio. Vamos ver se dá para encaixar um fundo da grota aí, tá bom? Valeu, meninas. Obrigado pelo carinho. A Noeli do bairro Batista também tá com a gente participando dos sorteios. Valeu, Noeli. Beijo para você. Boa sorte. Bom dia, Marcelo. Quero participar do voucher do Pedidos 10. Edith e Renata do Santa Terezinha. Ótima quinta para nós. Ótima quinta-feira para nós. Obrigado pelo carinho. A Cleide da margem esquerda, quer participar dos sorteios também do Pedidos 10 do Biriba. Desejo um ótimo dia para você também, Cleide. Tudo de bom. Bom dia, eu me chamo Claire, quero participar do sorteio de hoje. Moro aqui no bairro Santa Terezinha. Valeu, Claire, beijo para você. Vamos para um áudio. Bom dia.
1: Bom dia, Marcelo. Quinto, 1º de outubro, que seja um mês aí, um início de mês abençoado.
0: Amém.
1: Regado de coisas boas para todos nós.
0: Isso aí.
1: Aqui é Lani do Poço Grande, eu quero participar desse voucher top aí para começar o mês bombando, homem. Manda para mim. Beijo.
0: Beijo, Elaine. Obrigado pelo carinho. Boa sorte no sorteio. Trinca-ferro não para, né? Eduardo Costa.

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2: Muito bem, seguimos por aqui com a manhã mais gostosa do seu rádio nas ondas da sua Rádio Top. Galerinha participando, deixando seu recadinho aqui no nosso WhatsApp, muitas mensagens, né? Bom dia, Marcelo Quinto, Márcia Oliveira querendo participar dos sorteios de hoje. Valeu, Márcia, beijo pra você, boa sorte. Oi, Marcelo, bom dia, aqui é a Lari Marquete do bairro Figueira. Gostaria de participar dos sorteios do voucher de R$100, do Pedidos 10 e do Teatro Biriba. Mandar um beijo pra costura da minha mãe Raquel e pras minhas primas Karine, Carla e Ana. E um abraço pra você e todos os ouvintes. Me sorteia hoje, faz tempinho que não ganho nada. Valeu, minha querida Lari. Um beijo pra você e um abraço pra todas as meninas aí, tá? Quem mais tá com a gente? Andressa do Coloninha querendo participar dos sorteios. Desejo um ótimo dia. Valeu, Andressa, pra você também. Bom dia. Bom dia, Marcelo, aqui é a Ana do Gaspar Mirim, quero participar dos sorteios de hoje. Valeu, Ana, beijo pra você, boa sorte também. A Edna do bairro Santa Terezinha participando dos sorteios de hoje do voucher do Teatro Biriba. Valeu, Edna, boa sorte no sorteio pra você. Quem mais? Bom dia, quero participar do sorteio do voucher do Pedidos 10. É o Lorenzo Ribeiro da margem esquerda. Valeu, Lorenzo, grande abraço. Bom dia, Marcelo, aqui é o Robson Venturi do Gaspar Mirim, gostaria de participar do sorteio de hoje, desejo um ótimo dia, valeu, Robson, tamo junto, meu querido. Robson, que é um dos ouvintes também fiéis aí do nosso Flashback 89 no sabadão, né? Marlene do Gaspar Mirim participando de sorteios, valeu, Marlene, beijo pra você, boa sorte. Olá, Viviane, bom dia. Não, hoje não é a Viviane, Viviane tá com uma voz diferente. É o Marcelo hoje que tá por aqui, tá bom? A Vivi vem logo mais à tarde com o show da 89 para deixar a tua tarde ainda mais gostosa na voz mais charmosa do rádio catarinense. Quem mais tá com a gente? Oi, Marcelo, bom dia. Aqui é a Débora do Santa Terezinha. Quero participar dos sorteios. Manda um beijo para nós aqui da Costura Real Malhas. Bairacia, Letícia, todas as meninas. Bom trabalho para todos nós. Um dia abençoado. Valeu, Débora. Um beijo para você. E um abraço pra todo mundo aí, então, da Real Malhas, pra Iraci, pra Letícia, pra toda a galerinha que tá ouvindo a 89. Obrigado pelo carinho. Bom dia, Marcelo. Dia de chuva, hein? Me coloca no sorteio aqui, Ana do Sertão Verde. Beijo. Pois é, né, Aninha? Beijo pra você, boa sorte no sorteio. Dia de chuva. Hoje vai ser durante todo o dia chuva, né? Pelo que vê a previsão aí, melhora só a partir de amanhã, na sexta-feira. Vai participando, interagindo com a gente, o sorteio é finalzinho do nosso programa, pertinho do meio-dia. Danilo e Davi.

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0: Matheus e Cauã, Admita, participação especial de Lauana Prado. Fechando mais uma sequência por aqui, faltando um minutinho para as 11. Vai participando e interagindo com a gente no nosso WhatsApp, valendo um par de ingressos para o Teatro Biriba e também um voucher no valor de R$100 do Pedidos 10. Na volta do intervalo, vamos para a reta final do programa e a gente volta já.
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Muito bem, estamos de volta com nosso Manhã Total para o Vale do Itajaí, litoral norte catarinense. 11 horas e 6 minutinhos, reta final de programa, quase na hora do almoço. Já tô sentindo cheirinho de almoço por aí, hein? O locutor aqui também já está com uma certa fome, então é por isso que eu tô falando de almoço. Galera participando no nosso WhatsApp, todo mundo querendo voucher do valor de R$100, do Pedidos 10 e também um par de ingressos para o Teatro Biriba. Maria de Fátima do Bairro 7 de Setembro participando com a gente. Valeu, Maria, beijo pra você. Bom dia, Marcelo, aqui é a Lady do Coloninha, quero muito ganhar esse sorteio, hein? Quintou, minha querida Lady, bom dia pra você também, boa sorte no sorteio. Bom dia, quero participar do sorteio aqui, a Karina, valeu, Karina, beijo, boa sorte pra você. Bom dia, aqui é a Gabi, quero participar dos sorteios de hoje, nada melhor do que ganhar um prêmio da Rádio Top, hoje é meu aniversário, oh, oh. Que maravilha, hein, Gabi, parabéns, então tudo de bom, feliz aniversário, muita saúde. Aproveita o teu dia de hoje, porque aniversário é uma vez por ano e a gente tem que comemorar e muito, né? Com as pessoas que a gente gosta e ama, cantar parabéns, comer bolo, tudo de melhor pra você, tá? Muita saúde. Quem mais? Bom dia, Marcelo, quero participar do sorteio dos ingressos do Teatro Biriba, é a Janete do Bairro 7, valeu, Janete, boa sorte pra você, beijão. E a Lourdes do Gaspar Mirim participando dos sorteios com a gente também, valeu, Lourdes, beijo pra você, boa sorte. Bom dia, quero participar do sorteio aqui, a Laurene, do bairro Santa Terezinha, valeu, minha querida, beijo pra você, boa sorte. Oi, Marcelo, bom dia, tudo bem? Quero participar do voucher do Pedidos 10, aqui a Vitória do Santa Terezinha, valeu, Vitória, beijo, boa sorte. Clodoaldo do Gasparinho também participando com a gente, me coloca no sorteio aí, Marcelo, muito obrigado, valeu, Clodoaldo, já está, meu caro, participando, boa sorte. Guilherme e Benuto. Júlio Avião.

0: Felipe e Rodrigo, ignora. Fechando mais uma sequência por aqui. Intervalo comercial bem rapidinho, volto já.
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5: Na 89, 11:25.
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5: É, tamo de volta por aqui com o nosso Manhã Total, bem rapidinho, vamos lá pra participação da galera, né? Que o nosso programa já tá no finalzinho, daqui a pouco tem horário eleitoral. Hoje é o último dia, na verdade, né? No, tanto no rádio quanto na televisão. Então vamos lá, bem rapidinho, registrar aqui a galerinha que sempre tá com a gente aqui participando, todo mundo querendo voucher de R$100 do Pedidos 10 e também um par de ingressos para o Teatro Biriba. Bom dia, Marcelo, tudo bem? Quero participar do sorteio de hoje. Aqui é a Bruna do Gasparinho. Boa sorte pra você, Bruna. Beijo, tudo de bom. Bom dia, Marcelo. A Lise do Bairro 7. Gostaria de participar do sorteio do voucher do Pedidos 10. Obrigado. Deus continue abençoando você. Muito obrigado, Lise, pelo carinho. Amém. Que Deus te dê em dobro também pra você tudo de melhor na sua vida, tá? Obrigado pelo carinho. Bom dia, quero participar dos sorteios. É o Jerry Domingos, do bairro 7 de Setembro. Valeu, Jerry, um grande abraço pra você. Bom dia, quero participar do sorteio dos R$100 do voucher da loja, do Pedidos 10. É a Beatriz, do bairro 7 de Setembro. Valeu, Beatriz, beijo pra você. Ah, e ela quer mandar um abraço também pras amigas Carol e Eduarda. Então, beijo pras meninas aí, a Carol e a Eduarda. Tudo de bom. Bom dia, Marcelo, aqui é Alice do Bateias, quero participar do sorteio, valeu Alice, beijo pra você. Bom dia, Marcelo, ótima quinta, quero participar do sorteio do Pedidos 10, aqui é a Thay do Santa Terezinha, valeu Thay, beijo. Fala, Marcelo, bom dia, aqui é o Luiz Fernando do Bateias, quero participar dos sorteios, valeu Luiz Fernando, grande abraço pra você. Oi, eu quero ganhar o voucher de R$100 do Pedidos 10, Cecília Sábio da margem esquerda, valeu Cecília, beijo pra você. Boa sorte no sorteio, Zeneto e Cristiano.
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Diego e Arnaldo, vai cair em água. Participação especial de Zé Neto e Cristiano. Fechando mais uma sequência por aqui na volta do intervalo. As últimas de hoje e os sorteios. Volto já. Sem nada.

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1: Na 89, 16 minutos para o meio-dia.
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1: Muito bem, muito obrigado a todo mundo que participou comigo nesta manhã gostosa de quinta-feira. E mandou seu recadinho aqui no nosso WhatsApp concorrendo a um par de ingressos para o Teatro Biriba e também um voucher no valor de R$100 do Pedidos 10. Quem ganhou um par de ingressos para o Teatro Biriba foi você do telefone 479-9703, final 05, Sidney Cardoso, do Baú Central. Parabéns, Sidney! Se deu bem, hein, cara? Ganhou aí um par de ingressos do Teatro Biriba para se divertir com toda a família. E quem levou o voucher de R$100 do Pedidos 10 hoje foi você do telefone 479-9956, final 63. Foi a Elisete do bairro Coloninha. Parabéns, Elisete. Se deu bem e vai poder fazer suas comprichas de R$100 lá do Pedidos 10, entrando no aplicativo e aproveitando bastante. Bom, eu, Marcelo, vou ficando por aqui. Vou deixar vocês com as últimas de hoje do Manhã Total. Eu volto na programação amanhã a partir da 1 da tarde com o programa mais show do seu rádio, Show da 89, na sexta-feira, sextou, pra gente começar muito bem o final de semana. Hoje, logo mais 1 da tarde, Viviane Batista te faz companhia aqui no nosso Show da 89, beleza? Beijo no coração pra todo mundo, ótimo almoço e até amanhã. Tchau, gente!
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6: Oi, boa tarde pra você, ótima tarde de quinta-feira, primeiro dia do mês de outubro. Eu sou Viviane Batista, chegando pra te acompanhar até às 18 horas por aqui.
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tarde, ótima tarde de quinta-feira já, né? 1º de outubro do ano de 2026. E aí, tudo certinho nesse início de tarde por aí? Tá começando o nosso show, hein? Vem participar com a gente. Hoje eu tenho para você um par de ingressos para curtir o Teatro Biriba, dar boas risadas, se divertir, ser feliz no Teatro Biriba. Eu tenho também valendo por aqui aquela pizza, é, pizza maravilhosa da Casa da Pizza. Vai participando lá, deixa o seu nome completo, o seu recadinho na nossa tarde também. Me conta como é que tá aí esse primeiro dia, né, do mês de novembro, as expectativas. Novembro não, outubro ainda, né? Calma, Viviane. Hoje a gente comemora o dia de Santa Terezinha. Dia do vendedor, dia nacional do idoso, dia internacional da terceira idade também e dia do vereador. Participa também através do nosso Instagram, lá no @89FMSC, tá? Pode mandar sua mensagem lá, seguir a gente lá no Insta também. Pra começar nossa tarde juntinhos, Diego e Victor Hugo.

Diego e Victor Hugo, beijei a cura, 1:22. Nossa primeira sequência juntinhos nessa tarde. Chuvosinha, né? Chuvosa de... Não muita chuva, mas, né? Uma garoazinha. 21 graus de temperatura, está friozinho. Hoje tá bom pra comer aquela pizza, não tá? É. Tem pizza da Casa da Pizza. Tem também pra você um par de ingressos pra você curtir o Teatro Biriba. Vem participar aqui com a gente do nosso show que volta já.

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0: Edson Hudson, papel de homem. 1h41 aí na nossa tarde juntinhos por aqui. Deixa eu te contar, hoje eu tenho pra você que vai participar com a gente do nosso show, um par de ingressos para o Teatro Biriba, tem pizza também, hein? Uma pizza da Casa da Pizza pra você. Vem participar aqui. E hoje a gente comemora o dia da terceira idade. O dia da terceira idade, dos mais experientes. Quero saber de você aqui na nossa enquete. Como é que você, se você ainda não está lá, né? Mas está quase assim como eu, como você se imagina chegando lá na terceira idade, né? Ou você que está aí na terceira idade, me conta como é que é por aí. Vem participar com a gente do nosso show, responde a nossa enquete para concorrer aos nossos prêmios da nossa tarde, tá? Eu volto já já.
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0: Já de volta, hein? Mais uma sequência do nosso show nesta tarde de quinta-feira. Vem participar com a gente. Manda aquele recadinho. Hoje eu tenho pra você, além de um par de ingressos para o Teatro Biriba, tá valendo aquela pizza também na Casa da Pizza, tá? Então tem que participar aqui com a gente. Tá rolando enquetezinha também. Hoje é o dia da terceira idade. Hoje a gente comemora no dia 1º de outubro, o dia da terceira idade. Como é que você pretende chegar lá? Você que ainda não chegou, né, na terceira idade, ou que está quase chegando, assim como eu, que já está por aí, como é que tá sendo? Me conta, né? Manda seu recadinho também. O Kleber tá no bairro 7, participando com a gente. Quer aquela pizza para comer com a filhota? Valeu, um abraço. A Denilson Kraus, de Blumenau, também por aqui, né? A Denilson, abraço, tudo de bom, ótima tarde. A Cibele também já tá mandando um recadinho dela.
1: Boa tarde, Vivi. Cibele do bairro Santa Terezinha, gostaria de estar participando dos sorteios.
0: Valeu, beijos. Luciana Vipel de Amorim, também lá da margem esquerda. A Cleide Mara, no Barracão. Ô, Cleide, beijos pra você, tá? Uma ótima tarde. Wesley Safadão.
2: Isso aqui tem que ter sentimento.

0: seu Leonardo, amanhã.
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0: E por falar no Leonardo, olha só essa novidade, hein, que vai mexer o coração dos fãs do sertanejo e também, né, que eram fãs da dupla Leandro e Leonardo, porque a história deles vai virar filme, hein? O longa vai se chamar Não Aprendi a Dizer Adeus, numa referência à música que marcou a carreira da dupla. A direção será de Jaime Bonjardim e as filmagens já devem começar no início agora de novembro. O elenco ainda está sendo definido, mas alguns nomes já estão na disputa. Entre os atores cotados estão Luiz Carlos Vasconcelos, Síria Coentro, Eduardo Borelli e João Henrique, o JH, que foi conhecido, né, lá no The Voice Kids e hoje faz parte do elenco da Talismã, agência do Leonardo. E tem mais, hein? Alessandra Maestrini também está cotada para interpretar Ed Cury, foi assessora, né, de imprensa de Leonardo durante muitos anos e também do irmão Leandro. O filme vai contar com a trajetória da dupla e principalmente a vida de Leonardo depois da morte do Leandro lá em 1998, ou seja, hein, vem uma história com muita música, família, sucesso e, claro, muita emoção. Então a gente vai ficar aguardando.
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0: Participa lá no WhatsApp 988-230738. Manda sua mensagem de áudio, mensagem de texto, tá valendo também. Hoje eu tenho um par de ingressos pra você curtir o Teatro Biriba. Tem também aquela pizza maravilhosa da Casa da Pizza, hein? Manda sua mensagem lá para concorrer. A Cleide tá por aqui participando com a gente, que é no Teatro Biriba, e também a pizza da Casa da Pizza, né? Um abraço. Luciana Vipel também participando com a gente. O Leão, o Jean Marcos Leandro, do bairro Figueira. Ô Jean, abraço. Joyce Aparecida participando com a gente. Quer saborear a pizza com o mozão Clodoaldo no nosso aniversário de casamento de 10 anos, né? Dizer que amo muito ele. Aí sim, um abraço. A Lourdes também tá no Gaspar Mirim, curtindo a programação. E Vanete, Vanete também, ela quer comer pizza hoje. Manda um alô pras costureiras da facção do Kiko da Sete. Um beijo e um abraço, um beijo pra você. Pro pessoal da facção do Kiko também, aquele abraço, né? Aline Vaz tá por aqui, né? Pedindo pra tocar uma música, pra oferecer pra mãe, a minha rainha que está de nível hoje. Só faltou o nome da mamãe, né? Mas parabéns pra ela. Muitas felicidades, muita saúde e tudo de bom.
1: Tá, Simone.
0: Felipe Araújo e Simone Mendes.
1: Quero ter uma palavrinha séria pra você. 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

0: Luciana Castela, não é pressa, é pressão. 12h21. Vem participar com a gente. Hoje tem pizza, hein? Tem pizza da Casa da Pizza. Tenho pra você também um par de ingressos. Tá afim de dar boas risadas? Passar bons momentos no Teatro Biriba? Tem ingressos aqui pra você, tá? Vem participar no nosso WhatsApp. A gente volta já já.
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1: Vamos saber o que nos reserva, né? A previsão do tempo para os próximos dias com Peter Schauer.
2: Boa tarde. Segue com tempo instável, ainda tem indicativo de chuva, mas não ruim o tempo todo, intercala com algumas breves melhorias. A temperatura ela se mantém mais agradável, a máxima prevista não passa muito dos 18, 20 graus. Amanhã, nublado a sol e tempo seco, algum chuvisco fraco e isolado não dá para descartar entre o início da manhã e final do dia, por conta da alta umidade concentrada aí nas primeiras camadas da atmosfera. Na sequência do sábado, mesma situação, nublado a aberturas de sol e chuvas fracas e isoladas ao amanhecer, ao entardecer, no geral, tempo seco, e temperaturas também que permanecem mais confortáveis, as máximas previstas devem chegar em torno acima dos 21 graus. No domingo, tem previsão de alguns temporais entre a madrugada e início da manhã, e vai melhorando gradativamente na sequência do dia com aquecimento. Peter Schauer, meteorologista, com a previsão do tempo.
1: É isso aí, então, previsão do tempo, né? Para os próximos dias, a chuva deve dar uma trégua.
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1: A gente começa essa sequência com a Mariana Fagundes.

0: Essa é a romântica do Fred e Fabrício, você não cuidou, 2h38, vem participar aqui com a gente da nossa tarde. Tem prêmios pra você, hein? Eu volto já.
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0: carteira. A gente já chegou naquele ponto assim, ó, que só de não estar chovendo a gente já não pode reclamar, né? Não tem mais direito nem de reclamar. Só de da chuva não tá marcando presença, já tá bom demais. 20 graus é a temperatura em Gaspar neste momento. Deixa eu mandar beijos pra galerinha que tá aqui, ó, no nosso WhatsApp, mandando mensagem, participando. Quem está por aqui, vamos ver. Deixa eu ver, acionar a minha bola de cristal, porque ela não colocou o nome, a Nilva. Ô, Nilva, beijos pra você, tá bom? Obrigada aí pela companhia. William também tá por aqui, ó.
1: Boa tarde, é o William de Gaspar, do bairro Gaspar Grande. Queria participar do sorteio da pizza aí.
0: Valeu, William. Um abração, tá? Ótima tarde. Oi, Vivi. Tudo bem? Tudo ótimo. Quero participar da pizza e também mandar um abraço pro meu marido, Maxon, que é vendedor. E pra todos os vendedores, inclusive eu, Bruna do Poço Grande, é verdade. É, hoje não é só o dia da terceira idade, né? Dia 1º de outubro também é comemorado o dia do vendedor. Parabéns, né? Mais uma vez a todos. Ô, Bruninha, um beijo pra você, tá? Uma ótima tarde. Guilherme Benuto.

0: Rafa Torres, João Gomes, tadinha.
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0: E você já deve ter lido aí na internet, né? Que tá rolando uma história de juntar o cantor Ralph com o Renner em uma nova dupla sertaneja. Mas o cantor Ralph já veio a público declarar que isso não vai acontecer, tá? Depois da morte do Rick, começaram a circular até enquetes sugerindo que o Ralph poderia assumir a parceria com o Renner. Mas o Ralph tratou de cortar o assunto pela raiz e diz que isso jamais acontecerá e que lembrou que o irmão e o antigo parceiro Christian é insubstituível. Ele também afirmou que está seguindo carreira solo. Ralph ainda deu um puxão de orelha aí nessa onda da internet. Diz que para parar de ficar criando esse tipo de especulação logo depois da morte do Rick e que isso é uma falta de respeito e que hoje em dia parece que vale qualquer coisa para ganhar curtidas e viralizar. Tá certo ele, né? Você já deve ter lido aí na internet, lá no Instagram, que andou rolando aí até enquete, mas ele já tratou de, via público, cortar o mal pela raiz e dizer que isso não vai acontecer.
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1: 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Boa tarde pra você, ótima tarde. Quintou, né? Quinta-feira. Primeiro dia do mês de outubro, bem pertinho da sexta. Ô, oh, coisa boa!
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1: Já estamos de volta com mais uma sequência. Participa aqui com a gente, manda aquele recadinho para concorrer, sabe o quê? É, hoje tem pizza. Tem pizza da Casa da Pizza. Tá valendo pra você também um par de ingressos para o Teatro Biriba. Regina, tá lá no Alto Gasparinho, né, Regina? Um beijão pra você, tá? Uma ótima tarde. O Luiz Henrique Rocha também, né? Tá lá no Gaspar Grande. Um grande abraço pra você, uma ótima tarde. Quem está por aqui mandando um áudio pra gente é o Carlos Fontoura. Vamos ouvir.
3: Tarde, Vivi. Boa tarde. Carlos Fontoura do Bairro Santa Terezinha. Gostaria de participar do sorteio, Vivi.
1: Vai participando, aquele abraço. É, como faço para participar? Só deixar o seu lindo nome. É a Lauridiane. Beijos pra você, boa sorte, tá? O Robson Venturi também tá por aqui, desejando uma ótima quinta pra todo mundo, valeu! Oi, Vivi, boa tarde, quero participar do sorteio. É a Joyce do Gaspar Mirim, que esse mês seja tão especial quanto os demais foram, disse tudo, garotinha. Beijo pra você, tá? Uma ótima tarde. Vamos curtir o Natanzinho Lima.

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0: Valeu, Maria. Obrigada.

0: Diego e Victor Hugo, errado triplo.
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É isso aí, já de volta, hein? Com mais uma sequência na nossa tarde de quinta-feira. Primeiríssimo dia do mês de outubro. Que seja um mês muito bom, né? Vai ter muita coisa esse mês, hein? Ó, já começa com, né, com as eleições. Primeiro turno, né, das eleições no domingão. Tem dia das crianças, tem festas de outubro rolando pra tudo que é lado. Entre as mais famosas, né, a nossa Oktoberfest. Ô, oh, coisa boa! Vem participar aqui com a gente, que hoje tem pizza. Começamos por hoje, então, né? Hoje tem pizza da Casa da Pizza. Tem também um par de ingressos pra você curtir o Teatro Biriba, mas pra isso tem que participar aqui com a gente, tá? A Daria Nicoletti tá por aqui. Ô, oh, Daria, minha amiga, um beijo. O Giovanni também mandando um abraço pra minha esposa Cássia e participando do sorteio. Lá do bairro Figueira, né? Um abraço pra você, Giovanni. Um beijo pra Cássia, tá? Uma ótima tarde. O Alexandre Amorim também tá por aqui participando com a gente. Deixa eu mandar um abraço para Cristiane Moraes. Ô, Cris, beijos, tá? Beijo pra você e pra galerinha aí. A Diana Ferreira tá lá no Gaspar Mirim também. Só participando com a gente. A Gisiele, só aqui do Barracão, hein? Estamos ligadinhos na 89. Aí a gente gosta demais. Aquele beijo, uma ótima tarde pra vocês. Kaique Felipe, Luan Santana.

João Gustavo e Murilo e o postinho de gasolina. 13h38 da nossa tarde juntinhos por aqui. Lembrando pra você, hein? Tá rolando pizza hoje da Casa da Pizza. Tem parte de ingresso pra você curtir o Teatro Baniba. Então não fica de fora, vem participar aqui com a gente, tá?

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1: É, chegando o nosso Túnel do Tempo hoje com um dos grandes sucessos do passado na voz de W, Please Don't Go.

0: Gustavo Lima e o assunto que dói. 4:05, hein? Vem participar aqui com a gente que ainda dá tempo, tá? Eu volto já. 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
1: A gente segue juntinhos por aqui.

Muito bem. Galerinha tá participando, mandando ver aqui, hein? Hoje tem pizza da Casa da Pizza, tem também pra você, parte de ingresso pra você curtir o Teatro Biriba. Não fica de fora, vai mandando seu recadinho aqui, tá? Beijo pra Lari Marquete, um beijo, Lari. Obrigada aí pela companhia, tá? Uma ótima tarde. Luiz Fernando também por aqui. Valeu, Luiz. Maria de Fátima do bairro 7. Carlos também tá lá no Santa Terezinha participando com a gente. A minha amiga Heloísa. Oi, Vivi, manda beijos pra mim. Tô sempre curtindo o dia inteiro. Valeu, beijão. Elaine também, né? Sempre na sintonia por aqui. Uma ótima tarde. A Cris acompanhando a gente também, né? Lá no Santa Terezinha. Valeu, Cris. Beijão. Oi, Vivi, boa tarde. Manda um oi aí pra Dona Alice e pra Simone. É a Sônia de Ilhota. Oi, meninas. Um beijo pra vocês, tá? Oi, boa tarde, Vivi. Um ótimo início de mês para todos nós. Que seja um mês muito abençoado. Quero participar do sorteio. A Flávia de Ilhota, um grande beijo. Beijos, Flávia. Amém, que assim seja, né? Um beijão para você. Rio Negro e Solimões.

0: Bosque, Vinícius, bem aos olhos da lua, 4h14 da nossa tarde juntinhos por aqui, tarde de quinta-feira, primeirinho dia do mês de outubro. Vem participar, aqui tem pizza, hoje vai bem uma pizza quentinha da Casa da Pizza, né? Ou aquele par de ingressos já pra você garantir a diversão dos próximos dias lá pro Teatro Biriba. Eu volto já.
1: Por quê?

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chegando mais uma sequência. Este é o nosso show do 89. A gente segue juntinhos até às 18 horas por aqui. Você vai participando. Hoje tem pizza. Tem aquela pizza maravilhosa da Casa da Pizza. Tá valendo para você também por aqui. Aquele par de ingressos pro Teatro Biriba, tá? Quem tá por aqui, ó, participando com a gente é a Janete do bairro 7. Ô, Janete, um beijo pra você. A Leide também no Colonia. Quero mandar um beijo pra todas as costureiras que estão na lida. E claro, quero muito essa pizza. Valeu, Leide. Um beijo a todas as nossas amigas costureiras. Isolete Marquete também do Gasparinho. Ela quer pizza e quer ingresso pro circo. Valeu, boa sorte. Jussiane Zunino também no bairro 7. Deixa eu mandar um abraço para ela que tá ligada aqui com a gente, a Jane. Ô, Jane, beijos lá no Santa Terezinha. Ainda tô na lida por aqui também, Vivi. Manda um abraço pra mim. Valeu, Jane, beijinhos, tá? O Elias tá no bairro 7 também participando com a gente, a Márcia Rincos, diretamente aqui pertinho, né, no bairro 7. Valeu, beijão. Antônia Marquete também no Gasparinho. Valeu, Antônia. Aquele abraço, tudo de bom. João Carlos Pereira do Gasparinho. Toda a galerinha aí mandando mensagem. Você ainda não mandou a sua, não perde tempo, tá? Porque próxima às 6 horas a gente vai fazer aquele sorteio. Já pensou se você ganha aquela pizza hoje? Gostosa, maravilhosa. Aquele ingressos pra curtir o Teatro Biriba. Tudo de bom, né? Então vem participar com a gente. Michel Teló.

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1: Boa tarde.
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Opa, tá chegando aí mais uma sequenciazinha na nossa tarde, fim de tarde já, né? Vem participar com a gente, tá? O Rodrigo Henrique tá no bairro Figueira participando. Valeu, Rodrigo, um abraço, tudo de bom, ótima tarde pra você. Deixa eu mandar um abraço também pra Gisele, que tá ligada com a gente. No Santa Terezinha. Boa tarde, abençoado mês pra todos nós. Quero participar do sorteio. Rafaela do bairro Figueira. Ô, Rafa, um beijo, tá? Obrigada aí pela companhia. Ótima tarde. Oi, Vivi, tudo bem com você? É o Sandro. Ô, Sandro, tudo ótimo por aqui. Um abraço. Deixa eu mandar abraços também para ela, que tá sempre ligada. Edith Renata, olha, eu tô com 51, hein? Tô bem. Espero chegar na minha idade bem também. Ou já estou na minha idade. Acho que nós já estamos na meia idade, tá bom, Edith? Sinto te informar, minha amiga. Mas tá bom demais, né? Se a gente tá bem assim na meia idade, imagina quando chegar lá na terceira idade, né? O Andreoni também do Belchior Baixo tá por aqui participando com a gente. Simone, moro no bairro Lagoa. Valeu, Simone. Abraço, tá? Obrigada aí pela companhia. Uma ótima tarde. Luan Santana.

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0: 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Boa tarde pra você. Quase fim de tarde já, né? De quinta-feira.

0: participa lá, não esquece de deixar o seu nomezinho completo, tá? Seu bairro também, o seu recadinho. Galera tá por aqui, o Adriel Alan do bairro Bateias, participando com a gente, a Rosa Maria Sassiman, diretamente lá da Colônia. Patrícia também mandou um recado pra gente.
1: Boa tarde, Vivi.
0: Boa tarde.
1: Tudo bem? Sou a Patrícia do bairro Colônia e gostaria de estar participando desse sorteio. Manda um beijo pra minha família. Tchau, tchau, gatona.
0: Beijos. A Isabela também mandou o recadinho dela.
2: Oi, Vivi, me coloca no sorteio da pizza Isabela, Gregório, Vargas, Arraial do Ouro.
0: Valeu, Isa. Beijos pra você. Sabrina dos Santos, também lá no Alto Gasparinho. Um resto de semana abençoado. Quero participar do sorteio. Maria Luísa, do bairro Bela Vista. Valeu, Maria. Beijos. Oi, Vivi, tudo bem? Quero participar do sorteio. Manda aí, somos da costura da Cleo Baby, do bairro Figueira. Uma ótima tarde a todos. Manda um beijão pras meninas. A Carla, Ana, Rose, Karina e Lara. É a Raquel. Ô, Raquel, um beijo pra vocês, tá bom? Uma ótima tarde aí. Obrigada pela companhia. Guilherme Benuto e Luan Santana.

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1: Boa tarde.
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de tarde já, né? De quinta-feira, mas ainda dá tempo, tá? Pra você participar por aqui, ó. 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Tá valendo também pra você um par de ingressos para o Teatro Biriba. A Andréia mandou foto aqui, ó. Tá no carro, né? Não sei se tá mais, mas quando mandou estava. É, radinho ligado na 89, lá no carro. Um beijo pra você, obrigada aí pela companhia, tá? Anselmo também tá por aqui, trabalhando e curtindo. Cristiano, lá na margem esquerda, pedindo a música Cor de Caramelo, da banda Millennium, aí. Quem mais? O Gilmar, lá no barracão. A Merci também tá por aqui, participando com a gente. Ô, Merci, aquele abraço, tá? O Ivonei tá lá no Alto Gasparinho. Ligado na 89, o Marcinho. Ô, Marcinho, um beijo para você. Marcinho botando a galera pra dançar, né? Acompanhe lá no Instagram. Beijo, tá bom? Beijão pra você. A Gabriela Lopes, da Marvina Embalagens, no Santa Terezinha. Tô curtindo muito a programação. Me coloca no sorteio. Beijos. Gabi, beijos para você, linda. Obrigada pela companhia. Kátia Aparecida também. Manda uma música pros meus netos, o Pedro e o Jonas. Os anjos. Os anjinhos da Kátia, um beijo pra vocês, tá? Uma ótima tarde, um ótimo fim de tarde. Zezé de Camargo.

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24: Muito bem, chegando nossa última sequenciazinha de hoje.

0: Isso aí, ó, já chego trazendo o nosso sorteio, tá? Nossa última sequência, vamos ficar aqui juntinho curtindo as últimas, mas é a última vez que a gente se fala por hoje, né? Amanhã a gente volta a se falar a partir das 8. Agora tem o nosso sorteio, vamos fazer o sorteio.
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0: Muito bem, ó. Quem tá se dando bem pode dar uma olhada aí no seu WhatsApp, que eu já lhe mandei mensagem. É o Gabriel Machado, tá bom, Gabriel? Parabéns pra você. Dessa vez ele vai escapar de ter que dividir, deixa eu ver a foto dele aqui, com a irmãzinha, né? De dividir com a irmãzinha, que ela ainda é bem pititica. Mas vai dividir aí com a família, tá bom? Um beijo pra você, Gabriel. Parabéns. E o par de ingressos vai pro Elias, do bairro 7. Só preciso do seu nome completinho aqui, tá bom, Elias? Pra passar pro pessoal lá, pra você retirar lá na bilheteria do Teatro Biriba. Parabéns! Aos ganhadores de hoje, o Cleito tá chegando por aí daqui a pouquinho já, tá na sequência. Coladinha aqui com o nosso show do 89, pra te fazer companhia com prêmios também nessa noite, tá? E eu volto amanhã, hein? Às 8, te espero por aqui na sexta-feira. Sextou, beijos! Som de faculdade.

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Sim, estamos chegando, estamos abrindo espaço para lentamente, pouco a pouco, começarmos o nosso 89 na pista dessa noite de quinta-feira, quinta-feira esta que marca o primeiro dia deste ano de outubro. Há quem diga, e o Oscar Quiroga também assina embaixo, que a partir do momento que o mês adquire dois dígitos, como é o caso do mês de outubro, estaremos próximo daquela famosa decoração de Natal. Sim, afinal, o Gregório, quando inventou o calendário gregoriano de 2026, já sabia exatamente como impulsionar os seres humanos e motivá-los para que cada época corresponda a uma lembrança, a uma recordação, a uma programação. Sejam todos muito bem-vindos. 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
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Primeiro dia desse mês de outubro, candeeiro, se prepara para começar a cantar.

Vamos falar sem rodeios. Vamos falar sem rodeios. Como tem homem feio? Doido pra namorar, corpo e alma. É nessa levada dançante, alegre e festiva que nós recebemos o 1º de outubro, essa noite de quinta-feira. E com o Phil Collins também incrementando, deixando o nosso repertório do nosso 89 na pista bem mais eletrizante. True Heart pra gente relembrar, rememorar. Sou latino-americano e nunca me engano, foi com Brilha Sol. Olha, o Titãozinho Choró também veio pra esse início, pra essa abertura do nosso 89 na pista. É amor, é paixão. E shot de primavera com o Candeeiro. No final do programa de hoje, sortearemos pra você um buffet livre no Restaurante Titon, um almoço buffet livre do Restaurante Titon, que sempre está aberto ao público de segunda a sexta-feira, das 10h45 até as 14h. Titon Restaurante também serve jantares de segunda a quinta, sempre a partir das 18h30. E vamos sortear também um super limpador multiuso Azolin da Start Química e também da Loja Rabê. 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
2: Você está ligado e eu também no 89 na pista, 6 horas e 25 minutos. Boa noite.
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2: 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Voltamos para a pista? Voltamos para a pista. Aliás, a pista desta noite de quinta-feira, quase sexta, está como normalmente está numa quinta-feira, bem movimentada. Boa noite para a nossa querida Juliana Mara, pedindo o Milionário e o José Rico. É, Milionário e José Rico. Ok, grande abraço também para Pablo, do Belchior, que pediu o Phil Collins. O Phil Collins veio na primeira sequência do nosso 89.

0: na pista cantando Two Hearts, dois coraçõezinhos batendo no mesmo compasso, ou quase no mesmo compasso. Aline Souza, do bairro Santa Terezinha. Boa noite, boa noite. Vamos lá. Ah, sim, boa noite também para Guilherme. Sabe o que deseja? Um feliz aniversário para Fabrício. Vamos parabenizar o aniversariante, Fabrício? Parabéns, ótimo. Albano Romina Power é a pedida? Ok, garoto. Abraços também para... Alô, oi, boa noite.
1: Boa noite, Cleito. Quintou, ótima noite de quinta-feira para você e para todos nós. Ótimo início de mês, que seja um mês aí muito abençoado. Aqui é Elaine do Poço Grande, quero participar desse sorteio top aí de hoje. E toca hoje pra gente a música de Lourenço Lorival, Se Ainda Existe Amor. Ofereço especialmente pro meu esposo Maicon e os meus filhos Maicon Júnior e Marquinhos.

Ninguém sabe onde ela anda, meu querido, mas de qualquer modo você está aqui na 89, na 89, na pista ouvimos Champion, o corpo e alma também deu as caras, mão lá alto, quero o seu coraçãozinho e o Tiaguinho também veio. No final do programa de hoje sortearemos um super limpador multiuso azulim da Start Química e também da loja Rabi. Vamos sortear um almoço buffet livre no Titon Restaurante, que sempre está aberto ao público de segunda a sexta-feira, das 10h45 até as 14h. O Titon Restaurante também serve jantares de segunda a quinta, sempre a partir das 10h.

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1: No 89 na pista, estão faltando 14 minutos para 7. Boa noite para nós.
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1: 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Boa noite para... Deixa eu ver aqui. Boa noite para Elias do bairro 7. Quem mais passou por aqui? Ah, sim, boa noite também para Juliana Mara, do Santa Terezinha. E ela também é da JM Embalagem. Embalagem da Juscelia, da 7 de setembro. Ah, estão ligados aqui. Vão se ligar mais ainda com a pedida que vem aí do da JM. Vamos lá? Embalagem JM vai curtir muito agora. Milionário e o José Rico. Sim.

dança no pé e alegria no rosto. Que barbaridade, disse tudo, cantamos, dançamos com ele, fizemos dancinha, nos alegramos, afinal, o nosso 89 é vem pra isso mesmo, pra alegrar o teu final de tarde, início de noite. Albano Romina Power deu as caras por aqui, sempre, sempre, na pedida do nosso amigo Guilherme Sabel. E no final do programa de hoje, sortearemos um almoço buffet livre. 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E vamos sortear também um presentão da loja Raibi e da Start Química, um super limpador multiuso Azulim.

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2: Você está na 89 e nós estamos no 89 na pista. 7:05.
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2: Noite boa de quinta-feira pra você também. Pra você também. Ah, pra você também, claro, pra todos nós. Afinal, é noite de quinta-feira, dia 1º de outubro, é dia do vendedor. É isso mesmo. Dia do vendedor. Certa vez, algum tempo atrás, eu ouvi alguém dizer que, na verdade, nós que trabalhamos na área de vendas, ou profissionais de vendas, não vendemos absolutamente nada. O que nós na verdade fizemos, sabe o que é? Nós oferecemos benefícios para as pessoas. Esse é o autêntico vendedor. Vender é oferecer constantemente benefícios para as pessoas. Simples assim. Eu gostei da definição, muito boa, mas de qualquer modo, abraços para todos os profissionais de vendas pelo dia 1º de outubro. É. No dia 3, no sábado, vamos comemorar o Dia Nacional das Abelhas. Aliás, as abelhas, os insetos de um modo geral, são muito importantes até para a produção de alimentos. É. Então, e claro, as abelhas na produção de mel, evidentemente. Então, abraços para as nossas queridas abelhinhas. E ai, também Dia Mundial do Dentista, no sábado. É dia do teu aniversário? Eu fiquei sabendo agora. 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Muita gente bacana na pista, tô gostando de ver. Gabriel, grande abraço, Gabriel e família. Abraços também para a Luciana Vipeu, participando do programa, dos prêmios. E também, é claro, ficamos muito felizes com a vinda do mês de outubro, mês 10. Logo, logo vamos estar. Mês, peraí, outubro não é 8? Como é que é mês 10? Ai, não, eu sempre me confundo, desculpa, eu sempre me confundo. Bom, quem mais está passando por aqui para dizer um alô é o Maicon aqui do centro. Oi, Maicon. Musical São Francisco, ele pede? Sim, musical São Francisco, um homem quando chora ao vivo.

0: se tu és um anjo, tu tem asas, né? Então, isso significa que a gente pode sair por aí fora, sem destino ou com destino? Sair voando por aí numa noite dessa? Opa! Essa mulher é um anjo, banda Elite! A animação também ficou por conta do musical São Francisco. Não foi uma boa animação, mas de qualquer modo, sim. Um homem quando chora precisa de também de lenços para enxugar as lágrimas. Ah, foi na pedida do Michael aqui do centro. Grande abraço, Michael. Daniel cantando essa bonitona. Adoro amar você. Puxa vida, é bom mesmo. E no final do programa de hoje sortearemos, para você que está chegando agora, quer saber quais são os prêmios de hoje, além do repertório, como você já teve uma amostra aqui para você que está 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sexta-feira, a partir das 10h45 até as 2 horas da tarde. 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

0: 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São 7:24.
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0: 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Continuamos no calendário gregoriano deste ano de 2026. Estamos em outubro, 1º de outubro, primeiro dia deste novo mês. Noite boa, 23 graus de temperatura. Estamos na primavera. Meu nome é Cleito. Para você que não me conhece, já estamos então apresentados. Isso facilita muito que você também continue participando do programa. Caso você esteja chegando agora, te desejo, claro, uma ótima noite. Um mês de outubro muito bom. Aliás, estamos rumando para o final do ano. Daqui a pouquinho estaremos novamente no Natal. Bem disse o nosso amigo Oscar Quiroga que quando o mês alcança 2 dígitos, como é o caso do mês de outubro, embora outubro seria 8, mas de qualquer modo não vamos entrar em detalhes, é 10, vamos fazer assim, tá bom, é mês de outubro, nós vamos logo chegarmos ao mês de dezembro, mês de Natal e assim por diante, mas vamos aproveitar bem, então, esses últimos 3 meses, combinado, fica participando do programa 89 na pista, é claro, e também, e você que já pode começar até a pensar em presentes de final de ano, sim, já que nós estamos em outubro. 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Boa noite para Maicon, que antes curtiu a música do São Francisco, Um Homem Quando Chora. Abraço também para Dirley do Barracão. Abraço, Dirley. Seja bem-vindo ao nosso 89 na pista. Sim. Alô, oi. Boa noite. Alô.
2: Boa noite. Eu sei para o sorteio.
0: Sim.
2: Joel Castilho do Gaspar Mirim.
0: Joel Castilho do Gaspar Mirim. Talagaço está na pista.

na batida do seu coração. É o que acabamos de ouvir. Você ouviu? Claro que ouviu. É da dupla Jean Giovanni. Tem Jean Giovanni cantando esse musical aqui no nosso 89 na pista, banda Cavalinho, saudando a Oktoberfest deste ano de 2026. Tem na próxima quarta-feira, dia 7. Começa então oficialmente a 41ª Oktoberfest no Parque Vila Germânica em Blumenau, Santa Catarina. E na Oktober da Alemanha, no campo da Theresienwiese, em Munique, na Alemanha, a Oktoberfest desse ano vai se despedindo na próxima, deixa eu ver aqui, próximo domingo, dia 4. É isso mesmo. Festa da Oktoberfest da Alemanha, então, termina no próximo domingo. E aqui em Blumenau, a festa começa na próxima quarta-feira. No final do programa, vamos sortear para você um super limpador multiuso Azulim, da Start Química e da loja Rabi. E também vamos sortear... 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
17: Estou faltando 17 minutos para as 8 no 89 na pista.
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Temperatura nessa noite mantém os 23 graus. Temperatura super agradável, noite boa, já estamos chegando a mais um final de semana, a mais um final de ano também. Falando em final de ano, os nossos amigos librianos que estão completando mais um ano de vida, estão pensando seriamente numa viagem. Se essa viagem vai ser longa ou vai ter longa duração, não se sabe ainda. Mas é possível que alguns librianos estão pensando até em aprender a falar talvez num segundo idioma, num terceiro idioma. Olha que ótimo! É isso mesmo. Conhecer novas culturas lá fora em outros países também é adquirir ótimos conhecimentos e vivência também. Então, parabéns aniversariantes librianos, onde vocês estiverem e que sejam ligados aqui no nosso 89 na pista, lógico. Abraços para Flávio Zancanella aqui do bairro 7. A Janete do bairro 7 também está aqui? Também está ótimo saber também que a Pâmela do Gaspar Mini está sintonizada no 89 na pista. Abraços também para Dirley do Barracão. Como está, Dirley? Grande abraço, noite boa para ti também. Quem está desejando uma boa noite aqui é o final de telefone lá, sim, Luan, do bairro Figueira. Valeu, Luan, grande abraço. Falando em abraço, vamos pulsar o coração novamente com Banda G10.

0: Grupo Tradição, que foi formado no ano de 1995, portanto já tem 31 anos na estrada. É do Michel Teló, sim. O grupo do Michel Teló cantando essa belíssima canção, Para Sempre Minha Vida. Outra muito linda canção foi a do 14 Bis Espanhola. E é claro, para complementar, banda G10, Volte Coração, Volte Coração. Final do programa de hoje, sortearemos um super limpador multiuso da Start Química e da Loja Rabi para manter a tua casa sempre limpa, higienizada, perfumada, como você gosta. 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
1: Oito horas e três minutos, estamos no 89 na pista, uma boa noite de quinta pra você.
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1: 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Oba, boa noite. Já estamos com novas visitas, hein? É, estamos com um movimento bem interessante no nosso 89 na pista nessa noite de quinta-feira. Edinei do bairro 7 já está presente, desejando uma ótima noite de quinta de 1º de outubro para todos nós. Grande abraço. Abraços para, deixa eu ver aqui, Edilene do Santa Terezinha. Oi, Edilene, já está na, vai participar sim. Já está na lista dos participantes. Um abraço também para Maicon, Simone, Mariana, Maria, Vanessa e Bagual, da embalagem do Bagual. Daqui a pouco, Banda Passarela vem pra pista também. Banda Passarela cantando Quarto 12, na pedida da embalagem do Bagual. Abraço também para Éder, do bairro Figueira. Quem mais passou por aqui? Quem mais? Assim, Luan pedindo do César Melotti Fabiane, A Livre Escolha. Elini Roncalho, boa noite. Quem mais passou por aqui? Opa. Alô, oi, boa noite.
3: Boa noite,
1: Cleiton.
3: Boa noite para Santa Terezinha. Pô, eu queria pedir uma música para você. Sim. E essa música que eu vou te pedir para você, É muito sentimental para mim. Porque eu perdi meu filho segunda-feira passada, motor de pininho.
1: Sim.
3: Acidente de moto. Eu queria com Maria Mendonça e o... não sei, aquele lá que canta com ela.
1: De Paulo e Paulinho. De Paulo e Paulinho, Estrelinha, com Marília Mendonça. E é incrível como as ocorrências de acidentes de motocicletas têm aumentado assustadoramente. Será que é por falta de atenção? Está faltando estradas, vias? O que está faltando? Por que está ocorrendo tantos acidentes? De Paulo e Paulinho, Estrelinha e Marília Mendonça na pista.

Pedro na janela. O que é o amor, afinal? Brilhação é que o diga. Banda Passarela Quarto 12 ao vivo veio na pedida da embalagem do Bagual. Maicon, Simone, Mariana, Maria, Vanessa, abraço a todos aí. Grupo Chamamento, uma bela canção também. Te levo no meu coração, e de Paulo e Paulinho e Marília Mendonça, foi a pedida da nossa querida Ivanir, do bairro Santa Terezinha, que prestou uma homenagem ao filho, foi vítima de um acidente fatal de motocicleta. E antes eu fiz um pequeno breve comentário. Eu não tenho dados estatísticos, mas eu sei, por ouvir, que as ocorrências de acidentes de moto com vítimas fatais têm aumentado assustadoramente. Aí é o que se pergunta: quais são as causas? Temos que saber quais são as causas para diminuir os efeitos ou eliminar totalmente os efeitos. É alta velocidade? É o celular sendo usado enquanto é pilotado a moto, como eu já vi várias e várias vezes? É imprudência no trânsito? Ou as estradas estão, as ruas, as vias estão se tornando cada vez mais estreitas devido ao número de automóveis, veículos, de um modo geral, ônibus, caminhões, pedestres, bicicletas, motos elétricas, enfim. Quais são as causas? Temos que analisar, temos que refletir. 8:22, 89 na pista, faz uma pausa. Na volta tem Corpo e Alma.

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0: Estamos com 19 graus de temperatura, 8 horas e 27 minutos no 89 na pista.
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0: 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Alô, boa noite. Boa noite, ótima noite para Maria Luísa. Oi, Maria Luísa. Maria Luísa do Bela Vista. Grande abraço também para Radija Naira, que está encerrando o expediente de trabalho. Fechou a porta, trancou ela direitinho. Só vai abrir novamente amanhã de manhã. Boa noite, minha querida. Alô, oi, boa noite.
2: Boa noite, Cleito, aqui é Alice Sima do Cozinho, queria participar do nosso pastel. Queria oferecer almoço pro meu marido, pro meu filho e pra vocês aí que estão ouvindo. Uma boa quinta-feira pra vocês.
0: Ótima quinta-feira pra vocês também, de Ilhota, Éder do bairro Figueira também está presente aqui na pista. E quem mais vem? Será que o corpo e alma está presente? Vem pra pista ou não vem? Vem sim! Corpo e alma na pista!

minutos, fez dancinha e foi muito bom também o beijo bom da banda São Marino. Na volta do intervalo, as últimas participações de hoje e também no final do programa, nas 9 badaladas, no famoso Grand Finale, vamos sortear um limpador multiuso azulim da Start Química e da Loja Rabi, mais um almoço buffet livre do Titon Restaurante.

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0: 21 graus e 5 décimos.
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0: 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Alô, boa noite, Mary Castilho. Alô, bairro Gaspar Mirim. Alô também para Rodinei, também do bairro Gaspar Mirim. Abraços também para Adriana. Oi, Adriana. Quem mais está passando por aqui para dizer um alô, desejar uma ótima quinta-feira? Maria Luísa do Bela Vista. Radija também. Quem mais? Mary Castilho. Oi, Mary. Sueli Bittencourt, do bairro Arraial, desejando uma ótima noite para todos. Boa noite. Boa noite também para Alexandre Murim, da margem esquerda. Oi. Alô também para Dirley, do bairro Barracão. Estas, então, foram as últimas participações, interatividades totais, pelo 988230738. Convocamos o Gaúcho da Fronteira, sim, para fazer o desfecho do nosso 89 na pista.

0: Ó, e também Ego, te chaleira as últimas do nosso 89 na pista desta noite boa de quinta-feira. 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
0: Nosso aplicativo de hoje foi bem rápido e rasteiro. Já temos aqui dois números de telefone. O primeiro sorteado foi do super limpador multiuso azulim. Vamos saber quem foi. Foi Luan do bairro Figueira, fone 9380. Acaba de ganhar então o super limpador multiuso azulim da loja Rabi e também da Start Química. Vamos ver agora quem acaba de ganhar um almoço buffet livre no hotel e restaurante Titon. Foi final de telefone 4964. 4964. Dirley, 4964. Aplausos, é isso.
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0: Parabéns aos sorteados de hoje. Abraços a todos que participaram do programa. Amanhã nos vemos novamente. Combinado então amanhã a partir das 18 horas.
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0: Está no ar a Voz do Brasil. As notícias do governo federal que movimentaram o país no dia de hoje.
1: Olá, boa noite.
2: Boa noite para você que nos acompanha em todo o país.
1: Quinta-feira, 1º de outubro de 2026.
2: Vamos aos destaques do dia.
1: Microempreendedores individuais têm novas opções para organizar as contas.
2: A partir de hoje, MEIs com débitos de até 5 salários mínimos podem renegociar dívidas fiscais.
1: E foi prorrogado o prazo para aqueles com dívidas de até 20 mil reais junto à União. Gabriela Noronha.
3: Nesse caso, podem ser abatidos todos os valores de juros, multas e encargos.
2: Mulheres vítimas de violência doméstica terão direito a afastamento remunerado de até 6 meses. Luana Karen.
4: Parecer da Advocacia Geral da União garante a mulheres vítimas de violência doméstica o afastamento remunerado por até 6 meses, desde que determinado pela Justiça como medida protetiva.
1: Já estão valendo as novas regras para doação de sangue.
2: Prazos para doar após a realização de micropigmentação, tatuagem ou piercing mudaram.
1: E pessoas com 70 anos que estejam saudáveis agora também podem continuar a fazer doação.
2: Vamos saber mais sobre essas novidades em entrevista com Luciana Carlos, do Ministério da Saúde.
5: Essa alteração não vai significar mais risco, nem para os doadores, nem para os pacientes. Então a gente passa a ter pessoas que antes eram inaptas, agora podendo fazer a doação.
1: Hoje na apresentação da Voz do Brasil, eu, Mariana Jungmann e Luciano Seixas.
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1: Prorrogado o prazo para microempreendedores aderirem ao programa de renegociação de dívidas.
2: Agora quem tem até 20 mil reais na dívida ativa da União pode renegociar até 29 de janeiro do ano que vem.
1: Também foi lançada uma nova modalidade específica para quem tem débitos de até 8 mil reais.
3: Microempreendedores individuais podem negociar a partir desta quinta-feira dívidas fiscais com o governo federal de até 5 salários mínimos, ou seja, R$ 8.105. É uma nova modalidade do Desenrola, o Desenrola MEI Pequeno Valor. Quem aderir paga uma entrada correspondente a 5% da dívida sem desconto. O valor restante tem desconto de 50% e pode ser pago em até 55%. Parcelas mensais. Mariana Correia, coordenadora geral da Dívida Ativa da União e do Fundo de Garantia do Tempo de Serviço, explica que a nova modalidade deve alcançar mais de 3 milhões de pessoas.
6: A gente focou nesse universo, que parece pequeno, né? Mas que representam 3,6 milhões de microempreendedores individuais que possuem essas dívidas e que agora vão ter a chance de retomar suas atividades sem pendências perante a Procuradoria da Fazenda.
3: Além